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2: Marília. Ai, loirão. Vamos judiar desse povo.

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0: Mais informação.
1: Edição das 10, bom dia. O município de Marcos de Canaveses marca presença nos dias 26 e 27 de setembro na festa de outono da Fundação de Serralves no Porto. A iniciativa dá a conhecer o património cultural e material do concelho através do trabalho de artesãos e associações locais. Durante os dois dias, a Associação dos Artesãos do Marco apresenta a oficina artesanato ao vivo, saberes e ofícios tradicionais. No sábado, dia 26, a partir das 14h30, a Universidade Sénior recria a desfolhada à moda antiga, uma tradição das comunidades rurais associada a esta época do ano. O município de Amarante promove entre os dias 25 e 27 de setembro uma programação especial dedicada ao património, à natureza e ao bem-estar para assinalar o Dia Mundial do Turismo e as Jornadas Europeias do Património. As atividades arrancam na quinta-feira 25 com uma sessão de observação das estrelas no Miradouro Pico 960 na Serra do Marão. Nos dias 26 e 27 o destaque vai para a caminhada aquática e expedição subterrânea à Ribeira de Santa Luzia, uma viagem à história da antiga ponte medieval soterrada desde os anos 30. Já no sábado, dia 27, aliás, no domingo 27, Dia Mundial do Turismo, Amarante propõe uma manhã diferente com uma sessão de yoga ao ar livre em São Gonçalo, às 9h30 da manhã, aberta a residentes e visitantes que devem apenas levar o seu tapete. Foi inaugurada ontem no Mosteiro de Ancete, Centro Cultural em Baião, a exposição Rostos da Democracia, sem censura, da artista Mafalda Rocha. A cerimónia foi presidida pelo Secretário de Estado da Cultura, Alberto Santos, e contou com a Presidente da Câmara, Ana Raquel Azevedo, entre outras entidades. A mostra reúne 51 obras que evocam a resistência à ditadura e a conquista da liberdade em Portugal, com destaque para o papel das mulheres nesta luta. O secretário de Estado sublinhou a propósito da importância de preservar a memória do 25 de Abril através da arte. A exposição pode ser visitada no MAC até 15 de novembro. Nós voltamos na edição das 11. Bom dia.
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0: dia, edição das 11, Rua Doutor Álvaro Augusto Gomes Vieira e Marco de Canaveses vai ser requalificada num investimento previsto de cerca de 1,5 milhão de euros, segundo a autarquia marcoense. Já foi lançado o concurso público para a realização da obra, que vai abranger mais de 1 quilómetro de extensão, correspondendo à totalidade da rua que liga ao cemitério municipal do Marco de Canaveses à zona da Pontinha. A intervenção pretende melhorar as condições de circulação rodoviária e pedonal, reforçar a segurança e a acessibilidade e melhorar a funcionalidade e a qualidade do espaço público. A obra representa uma intervenção de fundo nesta ligação rodoviária na freguesia do Marco. As ruínas da cidade romana Tongobre e na aldeia do Freixo, no Marco de Canaveses, vão ser palco no próximo sábado de uma celebração do equinócio de outono. A iniciativa, organizada pela Associação Amigos Tongóbriga, pretende assinalar um momento de mudança no ciclo da natureza, recuperando simbolicamente antigas tradições, ligadas às colheitas e ao agradecimento à terra, explica Luís Sousa, o presidente da Associação Amigos de Tongóbriga.
1: Esta iniciativa já tem uma concretização por parte da Associação de Amigos de Tongóbriga com alguns anos, e o objetivo é promover a aldeia do Freixo, promover a estação arqueológica e simultaneamente colocar o visitante perante uma ritualização ancestral que terá provavelmente acontecido na aldeia do Freixo, que nos remete para o período celta e o período romano. Portanto, temos ali um conjunto de ritualizações de agradecimento à natureza, de agradecimento às colheitas. Envolvemos novamente um conjunto de atividades que culmina no final da noite com uma queimada, uma tradicional queimada galega.
0: Aliás, Luís Sousa, o presidente da Associação Amigos de Tongóbriga, no próximo sábado há então a celebração do equinócio de outono. Esta iniciativa requer inscrição. Há mais informação na edição das

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14 minutos passam das 11 horas. Muito bom dia, sejam bem-vindos à emissão Dia Natural. Naturalmente, nesta segunda-feira, 21 de setembro, vamos consigo até às 12 horas em via aberta pelo nosso telefone habitual 255-539-098. 255-539-098. Pode ligar e pedir a música da sua preferência. 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

0: Vamos então para a primeira chamada telefónica. Olá, bom dia.
1: Olá, meu amor, bom dia, como está? Como passou a fim de semana? Está tudo bom? Foi bom?
0: Foi bom, dona Fátima, obrigada. O da senhora também?
1: Não temos três, mas uma canção é maravilha.
0: Diga, vamos lá, dedicatória.
1: Quero
0: abrir
1: as renovações no Porto para dedicar aos meus filhinhos, à Maria Emília Pereira, que espero que ela tivesse um bom concerto, e o que nós postamos, isso é à parte, ganhou. E a Matilde Ribeiro, a Matilde, era quase meia dúzia. E um beijinho para ela, para a família, para a Silvia, para a Freire, também um beijinho para ela, com muita saúde. E para a Dona mandar um beijinho também para o professor António. E para compensar a maneira, visitei a loja e para a Dona Freire, ao filhote.

0: Maria Amélia Canossa, olá, bom dia.
1: Bom dia, Maria, tudo bem?
0: Adelino, o tema é de Ruizinho do Acordeão, vai dedicar.
1: Bom, sim, vai ser para o Carmelho Paredes, um dia de Malo Miranda, para a Sebastião Amarão, para a Tia Tato Ferreira, para a Laurinda Paredes, vai ser para a Joaninha, para a Filipinha, para a Luciana de Ornizés, para a Lindinha de Paredes, vai ser para a Eduarda, para a Carina, para a Tânia da França, para o Norberto e para o Pedro Colteiro e para o Sr. Barbosa, e para a irmã do Pedro Colteiro, que é a minha colega. E para si, para a sua família, para a companhia de maneira, visita a Rosa Ferreira.
0: Uma boa segunda-feira, bom dia.

0: 11:23. Olá, bom dia.
1: Bom dia, Dona Maria José.
0: Bem disposta, Dona Matilde.
1: Bem disposta, Dona Maria José. 5 estrelas, como diz a Dona Fatinha.
0: O tema é de Alberto Índio, Azul e Branco é o Coração, e vai dedicar...
1: Vou dedicar, sim, para si, Dona Maria José, com um beijinho e tudo de bom, e para todos quantos trabalham na Marcoense, e com uma grande semana. Para o seu Salvador a Porto, a Dona Fatinha Correia de Moreira da Maia, a Dona Celeste Amaranta, a Dona Silvia Paz, um beijinho muito grande para ela, o seu Salvador a Porto, já disse, a Dona Filomena de Vilela, a Dona Rosa Maria de Loredo. Como sempre, aquele beijinho muito amigo para a minha querida amiga, Dona Emília e toda a família, um beijinho da Matilde e do Zé. Mais um beijinho para si, Dona Maria José, e até logo, se Deus quiser. E para compras à maneira, vamos às lojas Hiper, Gêmeos Ferreira.
0: Uma boa segunda-feira para si, bom dia.

0: Alberto Índio a ficar para trás. Seguimos ao encontro de mais um ouvinte. Olá, bom dia.
1: Bom dia.
0: Bom dia, temos o prazer de falar com...
1: Rafael Borges.
0: Rafael, o tema Amantes do Alentejo, tenho no quintal um limoeiro e vai dedicar...
1: Vou dedicar à Dona Emília de Croca, à minha tia Matilde Almatiza de Louredo, à Rosa Maria também de Louredo, uma dedicatória especial à Maria José, à Liliana Moreira e à Rita do Gabinete da TRSU da Câmara de Paredes, e uma dedicatória especial às colegas do Gabinete da Unidade de Igualdade e Intervenção Social da Câmara de Paredes, que tal como eu, trabalharam o fim de semana inteiro e fizemos aqui no Parque José Guilherme em Paredes uma atividade de 5 estrelas, portanto esta música é dedicada em especial para elas.
0: Muito bem, fica então a dedicatória, Rafael, falta apenas a frase para
1: comprar. Para compras à maneira, vá aos Hipérgames Ferreira.
0: Isso mesmo, uma boa segunda-feira para si, continuação de bom
1: trabalho.
0: Obrigado,
1: igualmente.

0: Amantes do Alentejo, seguimos ao encontro de mais um ouvinte, desta vez em Penafiel. Olá, bom dia.
1: Muito bom dia, Dona Zezinha. Como está? Passou bem?
0: Bem, obrigada, Dona Emília. E a senhora?
1: Bem, muito obrigadinha. Passou a atenção, Dona Zezinha.
0: O tema é do José Cid, poesia. Vai dedicar?
1: Digo sim, digo para a Dona Zezinha. Desejo-lhe um bom dia de trabalho, um beijinho de tamanho do mundo e tudo bom para a senhora e para todos os seus, para todos os meus familiares. Mando um beijinho já para o menino Rafael, gostei muito de o ouvir, um beijinho de tamanho do mundo para ele e espero que ele possa participar mais vezes. Tudo bom. Para a Dona Fatinha Correia de Moreira da Maia, para o Sr. Silva do Aeroporto, o Sr. Carlos Alberto do Porto, a Sra. Dona Silvia de Pasto de Ferreira, um beijinho também muito grande para ela, o Sr. Joaquim de Jornais e sua esposa, a Sra. Dona Palmeirinha de Marco e seu marido. E como sempre, aquela dedicatória muito especial para aquela família linda, a Sra. Dona Matilde Ribeiro, seu marido, Sr. José, sua filhinha menina Catarina, pequenina Maria Inês, Maria Miguel e outra vez para o menino Rafael, com tudo bom, um beijinho para eles todos. Para compras à maneira, visite as lojas e Pierre James Ferreira. Zezinha, até logo, se vocês quiserem, muito obrigada.
0: Obrigada também, Dona Emília. Boa segunda-feira.

0: Está Cid em poesia? Olá, bom dia.
1: Bom dia, menina Maria José.
0: Bom dia, temos o prazer de falar com...
1: Emília de São Vicente.
0: Bem disposta, Emília.
1: Estou muito bem disposta, muito obrigada.
0: O tema é de Leonardo, dos Passarinhos, vai dedicar...
1: Vou dedicar aos meus filhos, aos meus netinhos, e muito especial para mim e para o meu marido, que tivemos ontem de 56 anos de casados.
0: Pois bem, então as maiores felicidades para si, para o marido, e a frase?
1: A frase é para compras à maneira, visite lojas e perdemos feitos.
0: Exatamente. Para si, resto de uma boa segunda-feira. Bom dia.
1: Bom dia, muito obrigada. Obrigado. Bom dia.

0: 11 horas 41 minutos. Olá, bom dia.
1: Estou sim, bom dia.
0: Bom dia, temos o prazer de falar com...
1: Jorge Ferreira, Celurico.
0: Bem disposto, Jorge.
1: Está tudo.
0: O tema é do Futebol Clube do Porto, os Filhos do Dragão, vai dedicar-me?
1: É para os portistas e para chatear aqui o Ruben, que é benfiquista.
0: E a frase para o seu carro comprar?
1: Para o seu carro comprar? Não. Não é, esse,
0: ai,
1: é
0: não, não, Ferreira. Pois não é, pois é, Hiper James Ferreira tem toda a razão, mas como isto são três espaços de discos pedidos no dia, tem de falhar alguma coisa.
1: Compras à maneira, Hiper James Ferreira.
0: É isso mesmo, obrigada pela correção, Jorge, uma boa segunda-feira para si, bom trabalho.

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1: E vamos então para mais uma chamada. Olá, bom dia.
2: Olá, menina Maria José, como está, minha querida amiga? Tudo bem?
1: Tudo, obrigada, dona Amélia. E a senhora?
2: Também está bem, menina.
1: É? Isso é que é importante.
2: Vai sentar.
1: Uma dor daqui, outra dor dali. Pronto, mas tem de sanar.
2: É isso. Para um chu. É.
1: Ora bom, Amália Rodrigues, ai, moraria, dona Amélia, vai dedicar.
2: Vou dedicar ao meu marido, a dona Maria José de Passos Ferreira, a dona Cândida Sinfrães, menina Silva de Passos Ferreira, com beijinhos meus e do meu marido e com as melhoras, dona Celeste Amaranta, dona Emília de Penafiel, senhor Silva do Aeroporto, dona Viviane, para a Sandrinha de Caramos e para a maninha dela, a Fernanda, que também com as melhoras, para a dona Fetinha da Maia, para essa amiguinha também, muito querida, muitos beijinhos para os filhos e para ela. E um beijinho também do meu marido. E para o senhor José Manuel, esposa e colegas, para o senhor Carlos Alberto do Porto, para a dona Emília de Amarante e para a dona Filomena Vilela. E para o seu, e para compras à maneira, visite e para James Ferreira. E muitos beijinhos para a menina Maria José, para o seu filhote, para o seu marido, para a sua mãezinha, para todos. E um beijinho também do meu marido e cumprimentos, um abraço para o marido e para toda a família. Está bem, minha querida?
1: Muito obrigada, dona Amélia. Beijinhos também para si e para o Sr. António. Obrigada.
2: Muito obrigada, menina.
1: Bom dia.

0: 11 horas e 51 minutos, vamos para a última chamada. Olá, bom dia.
1: Bom dia, Dona Maria José, como
0: bom
1: está?
0: Bom dia, Dona Rosa. O tema é de Marco Ribeiro, vai dedicar...
1: Para a Matilde Ribeiro, para a Zé, para a Catarina e para o meu grande amigo Rafael, muitos beijinhos para ele. E para a Dona Emília da Amarante, para a minha filha Sara Marina, que mora em Lousada, para a minha amiga Fatinha, que mora em Loureza, para a minha irmã Mena, a minha prima-arminda, tia de Vila Miá. Tenho todos um dia feliz, como os desejos. Para completar a maneira, visitas hoje e para James Ferreira.
0: Uma boa segunda-feira para si, bom dia.
1: Igualmente.
0: É aqui que terminamos a terceira parte do É Natural Naturalmente, emissão desta segunda-feira, 21 de setembro. Bom dia.

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1: Rua Doutor Álvaro Augusto Gomes Vieira, no Marco de Canaveses, vai ser requalificada. A Escola Secundária do Marco promove campanha pelo respeito e inclusão. Amarante assinala Dia Mundial do Turismo e Jornadas Europeias do Património. Boa tarde, edição do meio-dia. A Rua Doutor Álvaro Augusto Gomes Vieira, em Marco de Canaveses, vai ser requalificada no investimento previsto de cerca de 1,5 milhão de euros. Segundo o município de Marco de Canaveses, já foi lançado o concurso público para a realização da obra, que vai abranger mais de 1 quilómetro de extensão, correspondendo à totalidade da rua que liga ao cemitério municipal à zona da Pontinha. A intervenção pretende melhorar as condições de circulação rodoviária e pedonal, reforçar a segurança e a acessibilidade e melhorar a funcionalidade e a qualidade do espaço público. A obra representa uma intervenção de fundo nesta ligação rodoviária na freguesia do Marco. A nossa escola, o nosso lugar. É este o lema da campanha que está a ser promovida pela Associação de Pais e Encarregados de Educação dos alunos da Escola Secundária do Marco de Canaveses. A iniciativa dirige-se a toda a comunidade educativa, mas sobretudo aos alunos do 7º ao 12º ano, e pretende contribuir para um ambiente escolar mais positivo, seguro e inclusivo. No corredor de entrada da escola estão expostos 21 cartazes com mensagens sobre respeito, empatia, saúde, inclusão e importância de pedir ajuda quando necessário. A Associação de Pais chama também a atenção para situações de gozo, humilhação, exclusão ou intimidação que por vezes são desvalorizadas como simples brincadeiras, sublinhando o papel de quem presencia esses comportamentos. A campanha não pretende centrar-se apenas no bullying, mas reforçar uma ideia mais ampla de escola enquanto espaço onde alunos, professores e funcionários devem sentir-se respeitados, seguros e integrados, indica a associação, inspirada nos princípios da escola saudavelmente da Ordem dos Psicólogos Portugueses. A iniciativa pretende que estas mensagens permaneçam no cotidiano da comunidade escolar. O município do Marco de Canaveses marca presença nos dias 26 e 27 de setembro na festa de outono da Fundação de Serralves, no Porto. A iniciativa dá a conhecer o património cultural e material do concelho através do trabalho de artesãos e associações locais. Durante os dois dias, a Associação dos Artesãos do Marco apresenta a oficina Artesanato ao Vivo, Saberes e Ofícios Tradicionais, entre as 10 e as 19 horas, com demonstrações de técnicas e ofícios tradicionais. No sábado, a partir das 14h30, a Universidade Sénior recria a desfolhada à moda antiga, uma tradição das comunidades rurais associada a esta época do ano. Com esta participação, o município do Marco de Canaveses reforça o compromisso com a preservação e a valorização do património cultural local, indica a autarquia marcoense. As ruínas da cidade romana Tongóbriga, na aldeia do Freixo, em Marco de Canaveses, vão ser palco no próximo sábado de uma celebração do equinócio de outono. A iniciativa, organizada pela Associação Amigos Tongóbriga, pretende assinalar um momento de mudança no ciclo da natureza, recuperando simbolicamente antigas tradições ligadas às colheitas e ao agradecimento à terra, explica Luís Sousa, o presidente da Associação Amigos Tongóbriga.
2: Esta iniciativa já tem uma concretização por parte da Associação de Amigos Tongóbriga com alguns anos, e o objetivo é promover a Aldeia do Freixo, promover a Estação Arqueológica e, simultaneamente, colocar o visitante perante uma ritualização ancestral que terá provavelmente acontecido na Aldeia do Freixo, que nos remete para o período celta e o período romano. Portanto, temos ali um conjunto de ritualizações de agradecimento à natureza, de agradecimento às colheitas. Envolvemos novamente um conjunto de atividades que culmina no final da noite com uma queimada, uma tradicional queimada galega.
1: A participação requer inscrição. A organização espera, à semelhança das edições anteriores, reunir cerca de uma centena de participantes.
2: Nós temos uma logística um pouco apertada e, portanto, normalmente nós limitamos as inscrições a cerca de 100 participantes, porque o espaço onde fazemos, onde realizamos o jantar é reduzido, o número de voluntários que apoiam a atividade e depois toda a logística necessária para o evento não nos permite ir para além dos 100 participantes. E normalmente nós esgotamos as inscrições.
1: É que o nosso dia de outono, celebrado em Tongóbriga, no próximo sábado, Penafiel passa a contar com 20 novos autocarros 100% elétricos da Valpi. Com esta entrada em operação, metade da frota da empresa no concelho passa a ser elétrica. O investimento apoiado pelo Plano de Recuperação e Resiliência, PRR, deverá permitir reduzir em cerca de 765 toneladas por ano as emissões de dióxido de carbono. Os novos autocarros vão operar a partir de uma infraestrutura de carregamento junto à central de transportes em Novelas, permitindo retirar a garagem da Valpi do centro da cidade. A mudança pretende melhorar a mobilidade, reduzir os constrangimentos provocados pela circulação de veículos pesados e reforçar a ligação entre os transportes rodoviário e ferroviário. Em Amarante, o município promove de 25 a 27 de setembro uma programação especial dedicada ao património, à natureza e ao bem-estar para assinalar o Dia Mundial do Turismo e as Jornadas Europeias do Património. As atividades arrancam a 25 com uma sessão de observação de estrelas no Miradouro Pico 960 na Serra do Marão. No fim de semana, 26 e 27, destaque para uma caminhada aquática e expedição subterrânea à Ribeira de Santa Luzia, numa viagem à história da antiga ponte medieval soterrada desde os anos 30. No domingo, Dia Mundial do Turismo, Amarante propõe uma manhã diferente com uma sessão de yoga ao ar livre em São Gonçalo. Em Sinfãs, a Associação de Solidariedade Social de Nespereira promove no próximo domingo uma caminhada de sensibilização para as demências. A iniciativa, integrada nas comemorações do 10º aniversário do programa Reviver, pretende chamar a atenção da comunidade para uma realidade que afeta cada vez mais famílias. A caminhada tem um percurso de 5 quilómetros e pretende também reforçar uma mensagem de solidariedade e proximidade. Ninguém deve caminhar sozinho. A concentração está marcada para as 9 da manhã no Largo da Fonte dos Amores. A participação é gratuita, mas a inscrição é obrigatória e deve ser feita através de QR Code disponibilizado pela organização. A fechar, o tempo para hoje, tempo quente com céu limpo, vento em geral fraco do quadrante leste. É tudo. Boa tarde.

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Alpendurado e Marco 09 qualificados para a terceira eliminatória da Taça de Portugal. Este fim de semana arrancaram vários campeonatos da Associação de Futebol do Porto com derbys do Conselho do Marco de Canavesas.

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2: Muito boa tarde. Os dois representantes do Conselho de Marco de Canaveses continuam na Taça de Portugal. Alpendurada e Marco 09 seguem para a terceira eliminatória da Prova Rainha do futebol português. O Alpendurada ganhou em casa a uma ação dos distritais da Associação de Futebol de Santarém por 3-0. A equipa azul e branca que estreou o novo treinador Hélder Pereira entrou forte e resolveu cedo a questão frente a um opositor dos distritais. Rafael Teixeira abriu o marcador aos 4 minutos e logo no minuto seguinte Fábio Rodrigo fez o 2-0, resultado que se manteve até ao intervalo. Na segunda parte, Morgan, lançado a partir do banco, fechou as contas aos 62 minutos. Hélder Pereira estreou-se ao leme do conjunto azul e branco e destacou a importância desta vitória.
3: Depois de começarmos a apanhar, a ganhar 1-0.
2: Vamos ouvir Hélder Pereira, o treinador do Alpendurada, que se estreou ontem ao leme da formação azul e branca.
4: De facto, o mais importante era ganhar e a equipa entrou muito forte com a mentalidade de ganhar, e isso foi muito bom de se ver, principalmente a entrada com muita garra e determinação.
2: A equipa cumpriu com aquilo que pediu, ou ainda há aqui algumas arestas a limar, Hélder?
4: Há muitas arestas a limar. Eu só tive 2 dias de contacto, praticamente. Não mudei rigorosamente nada, fiz só uns pequenos ajustes e tentei entrar na cabeça dos jogadores para lhes dar confiança, e porque eles têm qualidade, e a partir de agora sim vamos começar um novo trabalho.
2: Atitude nada a apontar, Hélder?
4: Nada, zero. Numa tarde difícil, de muito calor, difícil para se jogar, e eles deram uma boa resposta, entraram muito fortes.
2: Uma boa resposta do Alpendurada na estreia do novo treinador. Vitória 3-0 sobre uma ação para a Taça de Portugal. Segue-se agora uma pausa competitiva. São 3 semanas até ao próximo jogo em Sinfãs para o campeonato.
4: Trabalhar aquilo que nós queremos que os jogadores façam, mediante as características que eles têm. E, portanto, introduzir muitas coisas, muitas ideias, dinâmicas, e, portanto, estas 2 semanas vêm mesmo a calhar para, na terceira semana, estarmos preparados para ir a Sinfãs numa partida que se adivinha bastante difícil para nós.
2: Hélder Pereira, novo treinador do Alpendurada, estreia com vitória 3-0 na segunda eliminatória da Taça de Portugal. Avança para a terceira ronda a equipa azul e branca, tal como Marco 09 confirmou o favoritismo adiante do Maia Lidador. Vitória por 1-0. Pedro Paulo apontou o único gol da partida aos 40 minutos. Carlos Santos, treinador adjunto que assumiu o leme da equipa na ausência de Milton Mendes, castigado na sequência da expulsão no final do jogo frente ao Vitória B, destacou a resposta dada pelo grupo apesar das alterações promovidas no 11.
5: Acho que fomos melhores, provamos a nossa superioridade. A equipa está de parabéns, porque mesmo com algumas alterações conseguiram, toda a gente conseguiu dar uma resposta forte. Nós demos a oportunidade, ou melhor, não demos a oportunidade, ela foi conquistada com o trabalho de toda a gente, e hoje, apesar das alterações, estivemos a um nível bom e seguimos em frente, que era o objetivo principal. Sabemos que jogos de taça são sempre complicados e as diferenças de escalão acabam por se esbater um bocadinho, mas no geral acho que fizemos um jogo competente e ganhamos bem. Podíamos ter feito mais 1 ou 2 golos, mas no fundo o que era importante foi alcançado.
2: Do lado do Maia Lidador, Bock, que regressou a Marco de Canaveses, lamentou o erro cometido no golo sofrido.
6: Não podemos cometer erros como cometemos, que levamos com o golo. Portanto, é um lance de ataque nosso que vai dar um contra-ataque em que praticamente somos apanhados desprevenidos. Se é o Maia a fazer um golo de contra-ataque ou transição, aqui até posso estar de acordo. Agora, uma equipa superior a nível de patamar, uma equipa que tem feito um excelente campeonato e está moralizada com os resultados que têm acontecido, e levar uma transição daquelas não podemos levar, porque tínhamos o jogo praticamente nessa altura controlado, apesar de não chegarmos com muito perigo à baliza do Marco. O jogo estava perfeitamente controlado em termos defensivos. Cometemos um erro que nos foi fatal, depois na segunda parte ainda tentámos, apesar de não termos entrado muito bem na segunda parte, mas depois que o decorrer do jogo, penso que tomámos conta do jogo e podíamos ter chegado ao golo empate.
2: Boca, o treinador do Maia, lidador, a formação Maiata perdeu em Marco de Canaveses frente ao Marco 09 por 1-0. O conjunto encarnado segue para a terceira eliminatória da Taça de Portugal, tal como a Alpendurada, recordo, bateu o Mação por 3-0 da região. Qualificados ainda o Amarante, que foi ganhar por 2-0 a Ponta da Barca. União de Paredes, que no Estádio das Laranjeiras goleou o Maria da Fonte por 5-1. O Felgueiras, que venceu na Figueira da Foz a Naval por 2-0. E o Penafiel, que triunfou em Oliveira das Mais ante a Oliveirense por 2-1. Da região ficaram pelo caminho o Sinfãs, que perdeu em casa diante do Leixões por 4-0. E também o Soluricense, goleado em Bragança por 6-1. São os resultados das equipas da região nesta primeira eliminatória da Taça da Associação, nesta primeira eliminatória, ou melhor, da segunda eliminatória da Taça de Portugal. Na Liga Pro da Associação de Futebol do Porto, cumpriu-se a terceira jornada. O Vila Caís está na liderança, a par do Nogueirense, terceira vitória consecutiva por 1-0, desta vez diante do Irmesinde. A estreia 100% vitoriosa do Vila Caís esta temporada. André Reis ainda assim admite que a vitória de ontem frente ao Irmesinde foi complicada.
7: Sem dúvida que foi uma vitória muito difícil, como já se esperava. No entanto, acredito que foi realmente um jogo equilibrado. Na primeira parte, Irmesinde um bocadinho por cima, na segunda parte, Vila Caís um bocadinho por cima, e sabemos que nestes jogos o pormenor faz a diferença. Acabamos de chegar ao golo numa bola parada, e a partir desse momento, faltavam 7, 8 minutos para terminar o jogo, sofremos um bocadinho, mas a equipa manteve-se unida, coesa, e é mais uma vitória com a validade zero, e o que importa, sem dúvida, são os 3 pontos.
2: André Reis, o treinador do Vila Caís, excelente arranque da formação do Conselho de Amarante, nesta altura na liderança, a par do Nogueirense. A formação de Nogueira da Maia foi vencer ao terreno do Aliança de Gandra por 1-0, primeira derrota da temporada do emblema do Conselho de Paredes. A jornada teve 2 derbys regionais. O Friamonte bateu em casa o Aliados de Lordelo por 2-0. Guzman e Diogo Dias assinaram os golos do triunfo dos Capões em Lousada. Lousada e Baião empataram a 2. O Aparecida assumiu a primeira vitória da temporada ao triunfar no reduto do Pedras Rubras por 3-2. Também da jornada, Foz 3, Padroense 0, Coimbrões 0, Canidelo 0, Sport Rio Tinto 1, Gondomar 0 e a São Martinho 0, Lavrense 1. Os resultados desta terceira ronda da Liga Pro da Associação de Futebol do Porto. As outras competições arrancaram este fim de semana. Na divisão de Elite Série 1, o Várzea de Douro começou com uma vitória robusta, 4-1, frente ao Caído de Rei. A equipa do Conselho do Marco de Canaveses até perdia ao intervalo por 1-0, mas deu a volta na segunda parte com golos de Marcos Túlio, de Rui Valente, de Abdul e de Derek Pedro Magalhães. O técnico do Várzea do Douro destacou precisamente essa resposta dada na segunda parte.
8: Nós dominamos a primeira parte por completo, mas pronto, numa bola parada acabaram por fazer 1-0 e bem, porque também lutaram com as armas que tinham e foram inteligentes nisso. Nós tivemos que dar uma resposta diferente na segunda parte e vale pelos 3 pontos, uma exibição competente. O resultado pode até pecar por escasso, mas ter os pés no chão, foi um adversário muito digno, até pela forma como nos respeitaram e como lutaram até ao fim.
2: Pedro Magalhães, o treinador do Várzea do Douro, goleada ao Caído de Rei por 4-1, com um reviravolta na segunda parte, depois de estar a perder por 1-0 ao intervalo. Jorge Moreira, o treinador da formação de Lousada, explica o que sucedeu na segunda parte.
9: Na segunda parte, as coisas mudaram bastante de figura. O Várzea do Douro, aliás, o Caído tem apenas uma ou duas aproximações à baliza, foi muito complicado. É uma vitória justíssima do Barrio de Douro, está de parabéns a equipa técnica juntamente com os jogadores, porque são um bom coletivo, sem dúvida alguma, uma equipa muito bem trabalhada, mas não deixo de estar orgulhoso dos meus jogadores, porque acho que fomos muito dignos, lutamos bastante.
2: Jorge Moreira, o treinador do CAI de Rei, derrotado em Várzea do Douro por 4-1. Pior sorte teve o São Lourenço do Douro, outra equipa do Conselho de Marco de Canaveses, que se estreou na nova temporada com uma derrota por 1-0 no terreno do Sete, jogo que assinalou a estreia de Rafael Rodrigues ao lema dos verde e brancos. Manuel Sousa, o técnico do Sete, assume dificuldades na obtenção do triunfo.
10: Foi um jogo difícil, foi um jogo típico de primeira jornada, na minha opinião. Duas equipas quiseram ganhar. A primeira parte, o Sete penso que tem mais oportunidades para fazer golo. Depois, na segunda parte, controlámos o jogo de outra forma. Percebemos quais eram as ideias de São Lourenço. A equipa manteve-se organizada, controlou o jogo sem bola. Acho que é uma vitória justa, difícil, muito difícil. Típica da primeira jornada, mas penso que é uma vitória justa.
2: No São Lourenço do Douro, Rafael Rodrigues explicou a derrota com a má entrada na partida.
11: Sinto que a equipa entrou um bocado receosa e um bocado nervosa nas minutos iniciais. E daí sofremos o primeiro gol muito cedo. Numa fase que ainda os jogadores ainda estavam-se a encontrar em jogo e não entrarmos com a energia necessária no início do jogo. Depois nós perdemos o primeiro gol logo aos 8 minutos da primeira parte. Sinto que depois da pausa para a hidratação, a meio da primeira parte, a equipa começou um bocadinho mais a equilibrar os índices de confiança e após o intervalo, a segunda parte, sinto que foi toda nossa. Sinto que se calhar o resultado poderia depender mais para nós, mas no mínimo acho que o impacto era mais justo.
2: Rafael Rodrigues, o treinador que se estreou ao leme do São Lourenço do Douro, derrota na casa do Sete por 1-0. Também da jornada no derby do Conselho de Penafiel, o Termas de São Vicente bateu o Rio de Moinhos por 3-1. Vitórias forasteiras do Varziela 2-1 em Citânia de Sanfins, do Lixa, pelo mesmo resultado em Roriz, e do Gens também por 2-1 na casa do Valonguense. O Vandoma também venceu fora por 1-0 no terreno do Vilarinho. Águias de Eiriz e Várzea de Felgueiras empataram a 2-2 os resultados desta primeira jornada da Série 1 da Divisão de Elite da Associação de Futebol do Porto. Na Divisão de Honra Série 1, o campeonato arrancou com o derby do Conselho do Marco de Canaveses. O Soalhães recebeu e bateu o Vila Boa do Bispo por 3-2. No campo, Pedro Vasconcelos Sapinho abriu as contas para os soalhenses, mas Walter restabeleceu a igualdade em cima do intervalo. No arranque da segunda parte, Paulinho colocou o Vila Boa do Bispo na frente e deixou a equipa de Álvaro Baldaia, que se estreou no banco, em posição privilegiada. A resposta do Soalhães, no entanto, não demorou. Fábio Jorge fez o 2-2 e pouco depois Becas saiu do banco para decidir o derby. O avançado apareceu no momento certo e assinou o 3-2, que garantiu os 3 pontos ao conjunto da casa. Hélder Postiga destacou a reação da equipa depois da reviravolta do adversário e valorizou a resposta dada por todo o grupo.
3: Depois de começarmos a apanhar, a ganhar 1-0, a equipa adversária conseguiu dar a volta 2-1 no início da segunda parte. O calor que estava, só homens conseguiam dar a volta a este resultado e estou muito feliz por aquilo que os meus jogadores fizeram. Acabaram por fazer 2-2 num lance trabalhado, acabaram por fazer 3-2. Muito mérito dos 11 que iniciaram, como daqueles que entraram, e neste caso o Becas, que acabou por entrar e acabou por fazer o gol decisivo.
2: Já Álvaro Baldaia, o treinador do Vila Boa do Bispo, apontou a perda de concentração da equipa como determinante para a reviravolta.
4: Claro que normal a equipa de Soalhães ficar mais motivada com o 2-2, uma vez que estava a perder. Começámos a perder bolas fora de normal, até que temos uma bola nem

0: com alguma naturalidade. Pois na segunda parte a nossa equipa acabou por baixar um bocadinho o bloco, mas acabou por ser muito consistente, porque não conseguimos qualquer oportunidade. Em transição poderíamos até ter sido mais eficazes e ter até feito outro resultado. Acabamos de fazer o 2-0 numa bola parada, também uma boa bola parada com o gol do Pikachu, e depois basicamente controlámos o jogo sem bola. E...
1: Do lado do UFC Sousa, o técnico Paulo Jorge Silva fala num resultado enganador.
0: Eu acho que é um resultado muito, muito enganador, porque o Liberação entra bem, tem um golo num erro, uma displicência num jogador só contra 5 nós, uma bola lançada frontal de um central, que é algo que não é inadmissível nos séniores, e depois nós acabámos por melhorar, e nós acabámos por falhar isolados dois para agora a redes seguidas e falhámos um penalti. E depois a Liberação acaba de marcar uma bola parada e evitar o resultado do jogo.
1: Ou seja, o jogo hoje foi muito decidido pela eficácia ou pela falta dela?
0: Podemos dizer que sim, mas temos que dar mérito também ao guarda-redes do Liberação, que fez uma exibição tremenda.
1: Paulo Jorge, o treinador do UFC Sousa, derrota na casa do Liberação por 2-0. Também da jornada, o Torrados bateu o Rancho por 2-1, vitória caseira igualmente do Freixo de Cima, 3-1 sobre o Lagares, e do Calçada 3-0 ante o Sendim. Fora de portas venceram Boinho e Castelões. O Boinho na casa do Barrosas por 2-1, o mesmo resultado do Castelões no reduto do Lomba de Amarante. Já o derby do Conselho de Penafiel entre Boelha e São Vicente de Irivo fechou com um empate a 0. Na primeira divisão da Associação de Futebol do Porto, na Série 1, o jogo, o Marco 09B, folgou nesta jornada. A equipa secundária do Várzea do Douro acabou por desistir da competição, pelo que obrigou a formação encarnada a folgar nesta primeira ronda. Na Série 2, derby do Marco de Canaveses, o Tuías bateu em casa o Vila Boa de Quires por 3-0. Tomás Sousa abriu o marcador ainda na primeira parte e levou o Tuías em vantagem para o intervalo. O médio voltou a faturar no segundo tempo e aumentou a diferença para 2-0 antes de Leandro Pinto estabelecer o resultado final. O triunfo deixou boas sensações a Daniel Saraiva, que fez a estreia no comando técnico dos Azuis e Brancos. O treinador relativizou, contudo, o significado destes 3 pontos.
2: São apenas 3 pontos, mas é claro que trabalhar em cima de vitórias traz-nos sempre confiança, ajuda a acreditar naquilo que tem sido o processo que estamos a desenvolver e ajuda muito naquilo que é o crescimento, que é a confiança, mas são só 3 pontos e só fazem sentido se na próxima jornada conseguimos acrescentar mais 3, que é para isso que vamos trabalhar durante a semana.
1: Do lado do Vila Boa de Quires, a partida também assinalou a estreia de Nelson Pereira no banco. Apesar do desaire, o técnico encontrou aspectos positivos na prestação da equipa, sobretudo na primeira parte.
3: Foi um jogo que nos trouxe também algumas garantias de que a equipa vai crescer, vai melhorar, porque enquanto teve equilibrada, conseguiu disputar o jogo com o Tuías. A primeira parte é muito equilibrada e depois, pronto, na segunda parte nós não conseguimos equilibrar o jogo, porque fruto da nossa imaturidade.
1: Nelson Pereira, o novo treinador do Vila Boa de Quires, a formação vilabonense perdeu em Tuías por 3-0 no derby do Marco de Canaveses, do arranque da Série 2 da Primeira Divisão. Uma jornada marcada ainda pela estreia do Penhalonga em competições federadas. A formação do Conselho de Marco de Canaveses foi até ao Baião defrontar o Frende, um jogo que terminou empatado sem golos. Tiago Cardoso, treinador do Frende, considerou o resultado ajustado ao que aconteceu em campo.
4: Acho que o resultado se ajusta. Nós, durante o jogo, com mais bola, mas depois dos meus 10 minutos não conseguimos ser tão cutilados como fomos nos meus 10 minutos. Entramos muito fortes e criámos algumas oportunidades de golo. Não fizemos. E o Penhalonga é uma equipa muito, muito intensa, muito agressiva, com transições diretas a criarmos alguns calafrios. Aliás, isto nos últimos 15 minutos, o Penhalonga connosco já muito balanceados para o ataque, à procura da vitória. Podia ter feito gol, claramente, tem 2 oportunidades claras de gol, Nós também temos quase acabar o jogo, mas não fomos a equipa que queríamos ser no último terço.
1: E do lado do Penhalonga, Toninho Vinagre, que também se estreou ao comando de uma equipa sénior em competições federadas, ficou

0: com a sensação de que o conjunto marcoense poderia ter saído de frente com os três pontos.
1: Fizemos de tudo para tirar o três pontos. O Penhalonga teve enormes oportunidades. Nós tivemos três oportunidades claras. Tivemos um golo anulado na primeira parte, que não é fora do jogo, para mim não é fora do jogo, mas eu não gosto muito de falar da arbitragem. Nós tínhamos ido para o intervalo a ganhar 1-0, e na segunda parte o freio com bola, nós a procurar tempo de qualidade, onde nós fomos muito fortes, e podíamos num ou outro lance isolados, frente de guarda-redes, e falhamos.
0: Toninho Vinagre, o treinador do Penhalonga, estreia da formação marcoense em competições federadas com um empate a zero no terreno do Frendo. Passos de Gaiolo entrou a golear na casa do Abragonense por 4-0. Tomás Carneiro, com dois golos na primeira parte, deu vantagem à equipa marcoense já ao intervalo. No segundo tempo, Rafa e Zezito assinaram os golos da formação a passense. Manuel Azevedo, o treinador do Abragonense, não coloca em causa a justiça do resultado?
2: O Passos acaba por merecer os três pontos, acaba por fazer mais do que nós. O 4-0 acaba por ser pesado. De forma geral, sim, eles tiveram melhor no jogo, foram mais aguerridos, a experiência também veio ao de cima.

sempre um torneio, existe um troféu que a gente tenta sempre ganhar. Não conseguimos. Estou muito contente com a forma como fizemos ambos os jogos.

0: tinha, mas de resto o que eu posso dizer é que correu tudo para o melhor. Tivemos aqui um espetáculo bonito, competitivo e com um grande fair play. Foi isso que eu pedi às equipas, com um grande fair play, e desejo-lhes agora a todos as maiores felicidades para os objetivos que tenham durante a época de futsal.
1: Nuno Pinto, vereador com pelouro do desporto da Câmara Municipal de Marco de Canaveses, no rescaldo do troféu Rios de Emoção, que decorreu no passado sábado no pavilhão Bernardino Coutinho. A Iarca voltou a levantar o troféu.

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2: É tudo por agora quanto a desporto na Marcoense FM. Mais logo, estamos de regresso a partir das 22 horas com 90 minutos. Bom resto de segunda-feira.

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1: Muito boa tarde, bem-vindos. Emissão de envolvências para esta segunda-feira, 21 de setembro. Vamos consigo até às 14 horas, com via aberta pelo nosso telefone habitual, 255-539-098. 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
1: Vamos então para o telefone. Olá, boa tarde.
2: Boa tarde.
1: Boa tarde.
2: Menina José.
1: Sr. Carlos, o tema é de Marco Paulo, vai dedicar.
2: Olha, vou dedicar para a dona Amélia de Armamar e também para o marido. Amélia de Caíto também, para toda a família. Maria de Tis também, para toda a família também. Matilde Ribeiro Paredes, Viviana de Amarante, Dona Celeste Amarante e família. Teresa Luxemburgo, seus pais de Luís Sarabelle. Nina Graça, Dona Filomena, menina Silvia de Passos Freire e as Melhoras, Lindinha de Paredes, Dona Fátima de Amarante, Emília de Amarante, Emília de Pereira, de Penafiel, Dona Laurinda de Paredes, e para todos que estão a ouvir, aquele abracinho para o seu carro comprar para a Vitacar.
1: Uma boa segunda-feira. Boa tarde.
2: Boa tarde.

0: 13:23. Olá, boa tarde.
1: Muito boa tarde, Dona Zezinha. Como está? Passou bem?
0: Eu estou bem, obrigada, Dona Emília. E a senhora?
1: Bem, muito obrigadinha pela sua atenção, Dona Zezinha.
0: O tema é de José Cid, Verdes Trigais em Flor. Vai dedicar?
1: Digo sim, digo para a Dona Zezinha. Desejo a continuação de um bom dia de trabalho. Beijinho tamanho do mundo e tudo bom para a senhora, para todos os seus. Para todos os meus familiares, para a senhora Dona Celeste de Amarante, senhora Dona Amélia de Armamassa, Dona Cândida de Sinfãs e todas as outras senhoras e senhores que já mencionei no programa da manhã, um dia muito bom para eles todos. E como sempre, a dedicatória é muito especial para a minha querida amiga, a senhora Dona Matilde Ribeiro, seu marido, senhor José, sua filhinha menina Catarina, pequenina Maria Inês, Maria Miguel e menino Rafael. Um beijinho para eles todos e um dia feliz. Para o seu quadro comprado. Adita caro, Dona Zezinha. Até logo, se Deus quiser. Muito obrigada.
0: Obrigada também, Dona Emília. Resto de uma boa segunda-feira. Aqui fica então o tema de José Cid.

0: 13:30. Olá, boa tarde.
1: Olá, boa tarde.
0: Boa tarde, temos o prazer de falar com...
1: Sou Fátima da Mesa.
0: Fátima, o tema é Desemar, vai dedicar...
1: Sim.
0: E para o seu
1: carro?
0: Uma boa segunda-feira, boa tarde.

0: 13:39. Olá, boa tarde.
1: Boa tarde, Ana Marisa.
0: Boa tarde, Norberto, bem disposto?
1: Muito obrigado, e a Ana Marisa também.
0: Também, obrigado. O tema é de Alexandre Faria, parabéns, vai dedicar.
1: Sim, Ana Marisa, vou ficar já para si, para toda a sua família, para as minhas padabrinhas, meus filhos, para a tia Linda, para a tia Nazaré, para a tia Fatinha. Os parabéns agora para a tia Ana, tudo bom para ela e que tenha muita saúde e muita alegria e paz na vida. A minha sogra também está hoje de parabéns. Para ela tudo bom também, um beijinho com todo respeito. Um grande abraço para a minha sogra. Para o Tisa Maria, para a Mirinha do Marco, para a senhora Linda de Sadas, para a Lindinha de Paredes e toda a sua família, para a dona Linda de Valdiz e toda a sua família, para a Celestinha de Amarante e toda a sua família, para os amigos da Rusga, para a Joaninha e Sexy Dom Banano, para a Fatinha Moreira da Maia, para o seu Augusto Puto Ficha e Dona Rosa, para o seu Silva do Aeroporto e toda a sua família, e também para todos os imigrantes e todos os ouvintes que estão na escuta desta maravilhosa rádio. 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
0: Muito obrigada, Norberto. Uma boa segunda-feira, boa semana.
1: Obrigado e boa noite, Ana Marisa.
0: Boa tarde.

0: E vamos até à Maia. Olá, boa tarde.
1: Olá, meu amor, como está? Boa tarde. Está tudo bem, minha flor?
0: Tudo bem, você, dona Fátima.
1: Você está a senhora, filha?
0: Oh, dona Fátima, peço desculpa, mas eu não percebi o que disse.
1: A senhora conta que está a as férias.
0: Ah. Ora, bom, vá lá. O Barco Negro de Amália vai dedicar.
1: Sim, ia para dedicar. A dona Marco Marajinho de Gama, e obrigada por a dedicação que me fez. E ao seu marido. E é para dedicar a minha amiga Soares. E que não me esqueça de nós, graças para isto que a me dedicou. Para ele, para a família. E um beijinho para a senhora. Tudo de bom. E posso ficar com o Barbie, vai ser. Vai dedicar. Um beijinho para a menina e até logo, se Deus quiser.
0: Muito obrigada, dona Fátima. Barco Negro de Amália. Boa tarde.
1: É, meu amor. Tchau.

0: E vamos para a última chamada. Olá, boa tarde.
1: Boa tarde, Ana Maria José. Como está?
0: Dona Rosa, o tema é de Romana. Saudades, de ter saudades, vai dedicar.
1: Vou dedicar a Matilde Ribeiro, a Catarina, ao Zé, ao Rafael, à minha filha Sara Marina Guarani Lousada, ao André Duas Igrejas e para a minha irmã Mena, da Tia de Lamião, que tem um dia feliz. E para o Carlos, agora comprar a visita de Itaquera.
0: Uma boa segunda-feira, boa tarde. E assim o ponto final na emissão de envolvências neste dia 21 de setembro. Boa tarde.

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0: 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Para já, há música para ouvir aqui na sua rádio, em português, com esta menina incrível. Chama-se Sara Correia. Quero é viver. Está a tocar. Bem-vindo.

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temos muita música boa e temos aquelas mensagens que nos podem enviar através do 968-704-225, 968-704-225. Eu fico à espera da sua mensagem nesta tarde de segunda-feira, que promete ser

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2: Olá amigos, são 13h32, estamos de volta à turma e vamos às mensagens que nos podem enviar através do 968-704-225, 968-704-225, é muito fácil, envia uma saudação, só lhe peço que se identifique com o seu nome e de preferência com a localidade onde nos está a escutar. A primeira saudação desta tarde vai para a Ana Maria, que nos escuta em Felgueiras. Deseja-nos um bom início de semana com muita saúde, sorte, alegria, felicidades e muito sucesso no nosso trabalho. Beijinhos grandes. Muito obrigado, Ana Maria. Um beijinho também para a Ana e obrigado por estar à escuta da Marcoense FM. Votos de um bom resto de segunda-feira e uma ótima semana. Um abraço também para o Jorge Teixeira, que nos escuta na Alemanha. Está connosco.

0: A música de David Carreira, Não Vás Embora. É verdade, não vai embora, fica por aí. Esta é a turma que fica consigo até bem perto das 6. Deixo agora uma saudação para... É uma mensagem que já nos foi enviada anteontem, mas eu não podia deixar de passar esta mensagem do Miguel Alves. Eu não sei se está à escuta da Marcoense FM, mas fica um forte abraço para o Miguel Alves.
1: Olá, boa tarde. Sou Miguel Alves, eu sou marcoense todos os dias. É top. É melhor. Mas nada.
0: Obrigado, Miguel. Um forte abraço e um votos de uma ótima semana para si. Uma saudação também para o José Ribeiro em Felgueiras. Também nos saúda a nós e a todos os ouvintes da Marcoense FM. Votos de uma boa segunda-feira, uma ótima semana. Deixa ainda uma saudação para a esposa e para as filhas. Boa tarde, José. Obrigado pela mensagem. Uma boa semana para si.
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1: Meus amigos, estamos no final desta primeira hora da Turma dos Repetentes. Já regressamos daqui a nada para a segunda parte e conto consigo aí desse lado. Até já!

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3: Muito boa tarde, são 4 horas.
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3: Vamos à informação regional, a edição das 4 com Maria José Ferreira. Boa tarde, Maria José.
4: Boa tarde. A rua Dr. Álvaro Augusto Gomes Vieira, em Marco de Canaveses, vai ser requalificada no investimento previsto de cerca de 1,5 milhão de euros. Segundo a Autarquia Marcoense, já foi lançado concurso público para a realização da obra, que vai abranger mais de 1 quilómetro de extensão, correspondendo à totalidade da rua que liga ao cemitério municipal à zona da Pontinha. A intervenção pretende melhorar as condições de circulação rodoviária e pedonal, reforçar a segurança e a acessibilidade e melhorar a funcionalidade e a qualidade do espaço público, justifica a Autarquia Marcoense. As ruínas da cidade romana Tongóbriga, na aldeia do Freixo, em Marco de Canaveses, vão ser palco no próximo sábado de uma celebração do equinócio de outono. A iniciativa, organizada pela Associação Amigos Tongóbriga, pretende assinalar um momento de mudança no ciclo da natureza, recuperando simbolicamente antigas tradições ligadas às colheitas e ao agradecimento à terra, explica Luís Sousa, o presidente da Associação Amigos Tongóbriga.
5: Esta iniciativa já tem uma concretização por parte da Associação de Amigos Tongóbriga com alguns anos, e o objetivo é promover a aldeia do Freixo, promover a estação arqueológica e simultaneamente colocar o visitante perante uma ritualização ancestral que terá provavelmente acontecido na aldeia do Freixo, que nos remete para o período celta e o período romano. Portanto, temos ali um conjunto de ritualizações de agradecimento à natureza, de agradecimento às colheitas. Envolvemos novamente um conjunto de atividades que culmina no final da noite com uma queimada, uma tradicional queimada galega.
4: A participação requer inscrição. A organização espera, à semelhança das edições anteriores, reunir cerca de uma centena de participantes.
5: Nós temos uma logística um pouco apertada e, portanto, normalmente nós limitamos as inscrições a cerca de 100 participantes, porque o espaço onde fazemos, onde realizamos o jantar é reduzido, o número de voluntários que apoiam a atividade e depois toda a logística necessária para o evento não nos permite ir para além dos 100 participantes. E normalmente nós esgotamos as inscrições.
4: Equinócio de outono, celebrado em Tongóbriga no próximo sábado, o Penafiel passa a contar com 20 novos autocarros 100% elétricos da Valpi, Com esta entrada em operação, metade da frota da empresa no concelho passa a ser elétrica. O investimento apoiado pelo Plano de Recuperação e Resiliência deverá permitir reduzir em cerca de 765 toneladas por ano as emissões de dióxido de carbono. Os novos autocarros vão operar a partir de uma infraestrutura de carregamento junto à Central de Transportes em Novelas, permitindo retirar a garagem da Valpe do centro da cidade. A mudança pretende melhorar a mobilidade, reduzir os constrangimentos provocados pela circulação de veículos pesados e reforçar a ligação entre os transportes rodoviário e ferroviário. Voltamos na edição das 17 horas. Boa tarde.
3: Então até lá, Maria José Ferreira com a informação regional. Há mais informação na antena da Marcoense às 5 da tarde. 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

Ora, são agora 4h28. Deixo uma saudação para a Maria José, que nos escuta em Passos de Ferreira, está na nossa companhia. Envia beijinhos para todos nós e para todos os ouvintes desta magnífica rádio. Um feliz fim de semana, uma feliz semana para todos. Sejam muito felizes, diz a mensagem da Maria José em Passos de Ferreira. Votos também de uma semana para si, Maria José. Obrigado pela mensagem. A continuação de um bom resto de tarde. Se a sua mensagem também nos pode chegar através do 968-704-225, 968-704-225.

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0: Estela com peça íntima, são 4h52, estamos praticamente no final desta segunda hora da turma, oferta da Opticália de Marco de Canaveses e Baião.
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0: E agora mais uma mensagem que nos chega através do 968-704-225, 968-704-225. Uma boa tarde para o José Pinto, que nos escuta em duas igrejas paredes, que deseja uma boa semana de trabalho para todos os ouvintes. Um grande beijinho para a esposa Margarida e para a netinha. Um abraço também para mim. José, muito obrigado pela sua mensagem. A continuação de um bom resto de semana, um bom resto de segunda-feira. Tudo bom para si? Obrigado pela mensagem. Boa tarde.
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3: Muito boa tarde, são 5 horas.
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3: Informação regional, a edição das 5 com Maria José Ferreira. Boa tarde.
4: Boa tarde. A nossa escola, o nosso lugar, é o nome da campanha que está a ser promovida pela Associação de Pais Encarregados de Educação dos Alunos da Escola Secundária do Marco. A iniciativa dirige-se a toda a comunidade educativa, mas sobretudo aos alunos do 7º ao 12º ano, e pretende contribuir para um ambiente escolar mais positivo, seguro e inclusivo. No corredor de entrada da escola estão expostos 21 cartazes com mensagens sobre respeito, empatia, saúde, inclusão e importância de pedir ajuda quando necessária. A Associação de Pais chama também a atenção para as situações de gozo, humilhação, exclusão ou intimidação, que por vezes são desvalorizadas como simples brincadeiras, sublinhando o papel de quem precisa, ou melhor, de quem presencia esses comportamentos. A campanha está, não pretende centrar-se apenas no bullying, mas reforçar uma ideia mais ampla de escola enquanto espaço onde alunos, professores e funcionários devem sentir-se respeitados, seguros, integrados, inspirada nos princípios da escola saudavelmente da Ordem dos Psicólogos Portugueses. A iniciativa pretende que estas mensagens permaneçam no cotidiano da comunidade escolar. Em Baião, a exposição Rostos da Democracia Sem Censura, da artista plástica Mafalda Rocha, foi inaugurada ontem no Mosteiro de Encedo, Centro Cultural. A cerimónia foi presidida pelo secretário de Estado da Cultura, Alberto Santos, e contou com a atuação musical de Adriana Borges. A mostra junta 51 obras que cruzam documentos históricos, textos censurados e retratos de figuras da luta pela liberdade em Portugal. Um dos destaques vai para o papel das mulheres na resistência à ditadura, frequentemente ausente dos relatos históricos. Alberto Santos evidenciou o trabalho de Mafalda Rocha, artista da região, e sublinhou o papel da arte na defesa das liberdades.
5: Mafalda Rocha, que é uma artista da nossa região, que ao longo do tempo tem mostrado uma capacidade e um talento muito especial, muito relevante, nesta sua forma de expressão artística, nas artes visuais, na pintura em particular. E aqui traz-nos esta coleção de quadros à volta deste tema que é importante. A arte tem nas nossas vidas uma importância fundamental, sobretudo também, muito sobretudo à volta daquilo que é a defesa das nossas liberdades, porque a arte é a forma mais forte, mais potente que nós humanos temos de exprimirmos aquilo que pensamos, darmos a nossa opinião através de várias manifestações. Pode ser a literatura, a música, a pintura ou outros modos. A arte serve de instrumento de resistência nos momentos em que a liberdade está privada, e nós vimos aqui o modo como a censura atuava, o modo como aqueles que resistiam procuravam, através das músicas, da escrita, dos jornais, dos livros, da pintura, contornar essas limitações.
4: A A Presidente da Câmara Municipal de Beiões, Raquel Azevedo, destacou o modo como a artista cruza imagem e memória para contar a luta de tantos homens, mas de tantas mulheres, principalmente pela democracia.
6: O início desta exposição, não é, que mostra também aqui um pouco dos rostos, e muitos deles, e muitas mulheres acima de tudo, não tiveram o seu espaço, que não tiveram a sua, não ficaram guardados na memória coletiva. A nossa artista, a Mafalda, pega neles e descreve através da imagem, consegue colocar ao mesmo tempo memórias de textos censurados, não é? Porque a exposição chama-se Rostos da Democracia Sem Censura, e contar-nos um bocadinho da luta de tantos homens, mas de tantas mulheres principalmente, que lutaram ativamente pela democracia. E por isso eu também na intervenção inicial falo muito da importância da arte como movimento de criatividade, como movimento de liberdade, e por isso a arte de ser tão intrínseca àquilo que é também a luta pela democracia, e esta exposição é sinónimo disso.
4: A exposição Rostos da Democracia Sem Censura está patente ao público no Mosteiro de Encedo, Centro Cultural em Baião, até 15 de outubro. Nós voltamos na edição das 18 horas. Boa tarde.
3: Então até lá, Maria José Ferreira com a informação regional. Há mais informação na antena da Marcoense às 6 da tarde. 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

0: Boa tarde, amigos. Terceira hora da turma. Começamos com Cris Valente. Vamos consigo até bem perto das seis. Vamos ter muita música portuguesa. Até essa hora, até às seis, também nos pode enviar a sua mensagem de texto ou de áudio para o 968-704-225. 968-704-225. Fica à espera.
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0: segunda-feira. Uma boa semana para si. Obrigado pela companhia.
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Turma de segunda-feira, foi com imenso prazer que lhe fiz companhia durante estas 3 horas. Regressamos amanhã a partir das 3 da tarde. Um grande abraço, seja feliz, faça alguém feliz. Até amanhã, se Deus quiser, às 3.

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0: Muito boa tarde, passam 14 minutos e meio das 18 horas. Sejam bem-vindos à emissão de Liga de Amigos nesta segunda-feira, 21 de setembro, até às 19 horas. Estamos em via aberta pelo nosso telefone 255-539-098. 255-539-098. Pode ligar e pedir a música da sua preferência. Em linha já está o primeiro ouvinte. Olá, boa tarde.
1: Muito boa tarde, Marisa. Está disposta, Marisa?
0: Bem disposta, António Sousa. Obrigado. O tema é de Augusto Canário. Vai dedicar.
1: Foi muito bem. Um beijinho para a minha esposa, vai para o Augusto Canário, depois para os netos, enviando parcelas. E para cima já para uma ótima segunda-feira.
0: Muito obrigada. Resto boa segunda-feira também para si. Boa tarde.
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0: Para trás fica Augusto Canário. Olá, boa tarde.
1: Boa tarde, menina. Daqui é a Rosalina de Castelo de Paiva.
0: Bem disposta, dona Rosalina.
1: Menina, que eu também não posso estar muito tempo a falar de coração, mando para a sua equipa toda da rádio, que vocês são todos 5 estrelas, o senhor Miguel, um beijinho para a menina de coração, para o senhor Miguel, para vocês todos, para estas senhoras todas que mandaram hoje para o Porto, que eu também sou portuguesa ferroada. Para não estar a demorar muito, menina, para todos os senhores e para todas as senhoras que gosto muito deles, das músicas, e para a menina de coração que gosto muito da menina, e queria que a menina, já sabe a minha música, então, queria alugar uma casa para morar com ela, sim, aquela sim. Que não presta, mas eu gosto dela.
0: Dona Rosalina, resta então de uma boa segunda-feira para si e...
1: Mais uma coisinha, a menina não sabe que eu entrei dentro de minha casa por logo o rádio, até parece que já ganhei saúde.
0: que bom, isso é
1: de
0: bom.
1: Estou a ouvir a rádio de vocês, porque vocês são 5 estrelas.
0: Muito obrigada. Dona Rosalina, é sempre um gosto, votos de rápida recuperação e pronto, vamos falando por aqui.
1: Tá, menina, obrigada. Estou mandando a minha música que diz que não presta, mas que gosta dela. Obrigada. Um beijinho e boa noite.
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0: minutos, 8 horas 26 minutos. Olá, boa tarde.
1: Boa tarde, minha menina. Está tudo bem com a menina, com o seu? Está tudo, não está?
0: Está sim, dona Fátima. Obrigada. A senhora também?
1: Ah, eu também estou. Eu é como a Matilde diz, não é 5, é 7 anos.
0: Não tem medo de Valdemar Vigário,
1: eu queria Valdemar Vigário.
0: Sim.
1: Para dedicar ao Messias, que está no meu Pedro, que está em casa, e à Emília Pereira, que é a sua família, e à Matilde e a sua família, e à Silvia Paz Ferreira, com tudo de bom. Um beijinho para ela. À dona, a minha dona Marco, também um beijinho para ela, e tudo de bom. E para a menina morar nessa casa, que encontrou a gente bem. Marido, mãezinha, menino, e tudo muita saudinha, tudo de bom, e até amanhã se estiver, um beijão de coração, meu amor.
0: Muito obrigada, dona Fátima. Resta então de boa segunda-feira, até amanhã.
2: Obrigada. 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

0: 18 horas 31 minutos e meio. Olá, boa tarde. Estou sim, boa tarde. Bom, perdemos o contacto com a Sandra de Felgueiras. Não percebemos, mas fica novamente disponível. Então o nosso telefone 255-539-098 para a próxima chamada.
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0: Vamos então, não fomos a Felgueiras, ou não vamos a Felgueiras, mas vamos até Penafiel. Olá, boa tarde.
3: Muito boa tarde, Dona Zezinha, como está? Passou bem, uma
0: bem,
3: vez mais?
0: Bem, obrigada, Dona Emília. E a senhora?
3: Muito bem, muito obrigada pela sua atenção, Dona Zezinha.
0: O tema é de José Cid e vai dedicar...
3: Digo sim, digo para a Dona Zezinha, desejo-lhe um resto, um bom trabalho, um bom regresso a casa e uma santa noite para a senhora e para todos os seus, um bom descanso. Para todos os meus familiares, para todas as senhoras e senhores que já mencionei nos programas anteriores, mando um beijinho para a Dona Fatinha Correia e para o filho, tudo de bom para eles. E como sempre, aquela dedicatória muito especial, de muita amizade e carinho para a minha querida amiga, a senhora Dona Matilde Ribeiro, para o seu marido, o senhor José, para a sua filhinha menina Catarina, pequenina Maria Inês, Maria Miguel e menino Rafael, um beijinho para eles todos, tudo de bom. Dona Zezinha, uma vez mais, uma santa noite e até amanhã, se Deus quiser. Muito obrigada.
0: Obrigada também, Dona Emília. Resto de uma boa segunda-feira.

0: José Cida ficar para trás. Olá, boa tarde.
1: Olá, boa tarde, Marisa.
0: Bem disposta, Sandra.
1: Sim, está tudo bem. E com a Marisa também?
0: Também, muito obrigada. O tema é de Martim, vai dedicar.
1: Sim, bem um beijinho grande aqui para toda a minha família e vão as melhoras para a minha irmã. E já agora mando as melhoras para a Dona Rosalina também. E bom beijinhos para a Celeste Amarante, para a Dona Cândida Sinfãs, para a Filomena, para a Sílvia, para a Dona Amélia, a Dona Emília da Amarante, a Olga de Lousada, o Sr. João Paulo e a esposa, o Norberto de Paris, o Sr. Silva do Aeroporto, o Sr. Rui Carneiro e o Sr. Lino do Marco. E para todos os outros participantes e ouvintes, se tiver alguém de parabéns, bem, um beijinho de parabéns.

0: Deixamos para trás o Martim e vamos ao encontro de mais um ouvinte. Olá, boa tarde.
1: Boa tarde, Ana Maria José, como está?
0: Eu estou bem, obrigada, Dona Rosa. E a senhora?
1: Também, graças a Deus.
0: O tema é de Tony de Matos, Vendaval, e eu pergunto-lhe se vai dedicar.
1: Vou dedicar a Matilde Ribeiro, a Zé, a Catarina e a Rafael, o meu amigo, meu grande amigo Rafael. E as outras pessoas que querem ouvir o programa. Tenho um resto uma tarde feliz para a Maria José também, um bom regresso a casa e tudo bom, muitas felicidades.
0: Muito obrigada, Ana Rosa. Resto de boa segunda-feira. Boa tarde.
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0: Vendaval de Tony de Matos, olá, boa tarde.
1: Olá, menina Maria José, boa tarde.
0: Boa tarde, dona Maria José. Bem disposta?
1: Está tudo bem com a menina?
0: Comigo está tudo bem, obrigada. E com a senhora?
1: Também está tudo bem, menina, está tudo.
0: Ótimo. O tema é de Clemente, o teu açúcar, vai dedicar?
1: É para dedicar à menina, a toda a equipa dessa rádio, a todos os ouvintes.
0: E para
1: a continuação de uma boa segunda-feira para a menina, tudo bom, beijinhos. Até à próxima.
0: Obrigada para a senhora também. Resto de boa segunda-feira.
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1: Vamos então para mais uma chamada. Olá, boa tarde.
2: Boa tarde, Ana Maria José.
1: Boa tarde, Joaquim. Bem disposto?
2: Tudo bem, obrigada.
1: O tema é Bota Lenha na Fogueira, vai dedicar.
2: Olha, é só para a minha colega, para a Vanessa de Mourinho, que hoje está de parabéns. E para vocês da rádio, boa segunda-feira.
1: Muito obrigada. Para o senhor também, resto boa segunda-feira. Parabéns para a aniversariante. Boa tarde.
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1: Já vamos então ouvir o tema de DJ Ruma Fátima Botalenha na Fogueira. Antes disso, despeço-me deste espaço, emissão de Liga de Amigos, nesta segunda-feira, 21 de setembro. Boa tarde.

0: podemos eventualmente caminhar distraídamente para esse revivalismo ou para esses pensamentos do passado que ciclicamente voltam e que no mundo já estão a voltar, em Portugal também, e portanto nós contamos obviamente os democratas, os defensores da liberdade, com os artistas para agora sim defender a democracia.
1: A Presidente da Câmara Municipal de Baião, Ana Raquel Azevedo, destacou o modo como a artista cruza imagem e memória para contar a luta de tantos homens, mas de tantas mulheres, principalmente pela democracia.
2: O início desta exposição, não é, que mostra também aqui um pouco dos rostos, e muitos deles, e muitas mulheres acima de tudo, que não tiveram o seu espaço, que não tiveram a sua, não ficaram guardados na memória coletiva. A nossa artista, a Mafalda, pega neles e descreve através da imagem, consegue colocar ao mesmo tempo memórias de textos censurados, não é, porque a exposição chama-se Rostos da Democracia Sem Censura, e contar-nos um bocadinho da luta de tantos homens, mas de tantas mulheres principalmente, que lutaram ativamente pela democracia. E por isso eu também na intervenção inicial falo muito da importância da arte como movimento de criatividade, como movimento de liberdade.
1: Ana Raquel Azevedo, Presidente da Câmara de Baião, a exposição Rostos da Democracia Sem Censura está patente no Museu, aliás, no Mosteiro de Ancede, Centro Cultural de Baião. A Associação de Solidariedade Social de Nas Pereira, em Sinfãs, promove no próximo domingo uma caminhada de sensibilização para as demências. A iniciativa, integrada nas comemorações do 10º aniversário do programa Reviver, pretende chamar a atenção da comunidade para uma realidade que afeta cada vez mais famílias. A caminhada tem um percurso de 5 quilómetros e pretende também reforçar uma mensagem de solidariedade e proximidade. A concentração está marcada para as 9 da manhã, no Largo da Fonte dos Amores, em Sinfãs. A participação é gratuita, mas a inscrição é obrigatória. Tempo quente, com céu pouco nublado ou limpo, vento fraco. É a previsão do tempo para amanhã, terça-feira. É tudo. Boa tarde.

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0: Muito boa noite, bem-vindos a mais uma emissão de 90 minutos, o mais ouvido e completo programa desportivo dedicado ao futebol da região. Nesta segunda-feira, 21 de setembro, a Taça de Portugal está em destaque. Marco 09 e Alpendurada, os representantes do Conselho do Marco de Canaveses, garantiram a passagem à terceira eliminatória da competição e há mais equipas da região a seguir em frente na prova rainha do futebol português. Na Liga Pro, o Vila Caís é um dos líderes da competição, a par do Nogueirense, excelente arranque da temporada da formação orientada por André Reis. Arrancaram também os restantes campeonatos da Associação de Futebol do Porto, na divisão de elite, sortes diferentes para Várzea do Douro e para São Lourenço do Douro. Na divisão de honra, o Solhães levou a melhor sobre o Vila Boa do Bispo. No derby concelhio, o Livração entrou a ganhar na primeira divisão, duelo entre equipas de Marco de Canaveses, com o Tuías a vencer o Vila Boa de Quires. O Penhalonga estreou-se em competições federadas e conquistou um ponto, enquanto o Passos de Gaiolo arrancou a competição com uma goleada. São estes alguns dos principais temas que vamos acompanhar ao longo desta emissão de 90 minutos. Comentários de Rui Barroso e de Gonçalo Barbosa, hoje em emissão especial, já que Pedro Oliveira não está connosco nesta emissão, nem Carlos Daniel, o aniversariante do dia. A edição e coordenação é de Luís Miguel Nogueira. Estamos consigo até às 23h30.
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0: Ora, uma vez mais, boa noite. Os representantes do Conselho do Marco de Canaveses carimbaram a passagem na Taça de Portugal. Alpendurada em Marco 09, venceram os respectivos desafios e asseguraram a presença na terceira eliminatória da Prova Rainha do Futebol Português. Mas vamos por partes. Começamos com o Alpendurada, que bateu em casa uma ação por 3-0 na estreia de Hélder Pereira no comando técnico. A equipa azul e branca entrou forte, resolveu cedo a questão frente a um opositor dos distritais da Associação de Futebol de Santarém. Rafael Teixeira abriu o marcador aos 4 minutos e logo no minuto seguinte Fábio Rodrigo fez o 2-0. O resultado manteve-se até ao intervalo. Na segunda parte, Morgan, lançado a partir do banco, fechou as contas aos 62 minutos. Hélder Pereira destacou a importância deste triunfo.
1: De facto, o mais importante era ganhar e a equipa entrou muito forte com a mentalidade de ganhar, e isso foi muito bom de se ver, principalmente a entrada com muita garra e determinação.
0: A equipa cumpriu com aquilo que pediu, ou ainda há aqui algumas arestas a limar, Hélder?
1: Há muitas arestas a limar. Eu só tive 2 dias de

0: que praticamente não mudei rigorosamente nada, fiz só uns pequenos ajustes e tentei entrar na cabeça dos jogadores para lhes dar confiança, e porque eles têm qualidade, e a partir de agora sim vamos começar um novo trabalho.
1: Atitude nada a apontar, Helder.
0: Nada, zero. Numa tarde difícil, de muito calor, difícil para se jogar, e eles deram uma boa resposta, entraram muito fortes.
1: Estreia vitoriosa de novo o treinador do Alpendurada, Helder Pereira. O técnico de 48 anos sucede a Daniel Ferreira, que deixou o cargo após uma série de 3 derrotas consecutivas na Série B do Campeonato de Portugal. Com o apuramento assegurado na taça, o Alpendurada volta ao campeonato a 11 de outubro no Reduto do Sinfãs. Esta paragem permitirá a Helder Pereira trabalhar com maior margem e avaliar eventuais necessidades do plantel.
0: Eu entrei agora, o treinador que estava tinha a ideia dele e o método dele, o meu é o meu, e portanto há que dar um bocadinho de tempo aos atletas para assimilarem, e depois então, a partir daí sim, se tivermos que fazer ajustes, certamente que a direção também está sensível, e foi uma das coisas que também falamos na altura que conversamos, e isso está em cima da mesa. Não quer dizer que vá ser feito, mas também não quer dizer que a gente não vá ao mercado. Tudo depende destas 2-3 próximas semanas.
1: Helder Pereira, o técnico que se estreou ontem ao lema do Alpendurada, tem agora 3 semanas até ao próximo jogo para preparar essa partida na casa do Sinfãs no regresso do campeonato. O Marco 09, também na taça, confirmou o favoritismo e garantiu a presença na terceira eliminatória no Estádio Municipal. A formação da Liga 3 derrotou o Maia, lidador do Campeonato de Portugal, por 1-0. Pedro Paulo apontou o único gol da partida aos 40 minutos. Carlos Santos, o treinador adjunto que assumiu o leme da equipa na ausência de Milton Mendes, castigado na sequência da expulsão no final do jogo frente ao Vitória B, destacou a resposta dada pelo grupo, apesar das alterações promovidas no 11.
2: Acho que fomos melhores, provamos a nossa superioridade. A equipa está de parabéns, porque mesmo com algumas alterações toda a gente conseguiu dar uma resposta forte. Nós demos a oportunidade, ou melhor, não demos a oportunidade, ela foi conquistada com o trabalho de toda a gente, e hoje, apesar das alterações, estivemos a um nível bom e seguimos em frente, que era o objetivo principal. Sabemos que jogos de taça são sempre complicados e as diferenças de escalão acabam por se esbater um bocadinho, mas no geral acho que fizemos um jogo competente e ganhamos bem. Podíamos ter feito mais 1 ou 2 golos, mas no fundo o que era importante foi alcançado.
1: Além da qualificação, o encontro ficou marcado por alguns reencontros. Bock regressou a Marco de Canaveses como treinador do Maia Lidador, depois de ter conduzido o Marco de regresso aos Nacionais na temporada 2022-23. Também Carlos Freitas e Andrezinho atuaram frente ao antigo clube. O lateral direito foi mesmo titular, enquanto o médio entrou já perto do final. Bock lamentou a forma como a equipa sofreu o golo.
3: Não podemos cometer erros como cometemos, que levamos com o golo. Portanto, é um lance de ataque nosso que vai dar um contra-ataque em que praticamente somos apanhados desprevenidos. Se é um Maia a fazer um golo de contra-ataque ou transição, aqui até posso estar de acordo. Agora, uma equipa superior a nível de patamar, uma equipa que tem feito um excelente campeonato e está moralizada com os resultados que têm acontecido, e levar uma transição daquelas não podemos levar, porque tínhamos o jogo praticamente nessa altura controlado, apesar de não chegarmos com muito perigo à baliza do Marco. O jogo estava perfeitamente controlado em termos defensivos. Cometemos um erro que nos foi fatal, depois na segunda parte ainda tentámos, apesar de não termos entrado muito bem na segunda parte, mas depois que o decorrer do jogo, penso que tomámos conta do jogo e podíamos ter chegado ao golo do empate.
1: O treinador do Maia Lidador, Bock, na análise à derrota em Marco de Canaveses, derrota por 1-0. Marco segue em frente na taça da região. Para além de Marco e Alpendurada, também Amarante, União de Paredes, Felgueiras e Penafiel carimbaram o passaporte para a terceira eliminatória. Os amarantinos triunfaram na casa do Ponte da Barca por 2-0. Os paredenses, no Estádio das Laranjeiras, golearam o Maria da Fonte por 5-1. Os felgueirenses venceram na Figueira da Foz a Naval por 2-0, e os penafidelenses em Oliveira das Meias derrotaram a Oliveirense por 2-1. Já Sinfãs e Solorincense ficaram pelo caminho. Os sinfanenses foram goleados lançados dentro de portas pelo Leixões 4-0. A formação de Celorico de Basto também sofreu uma pesada derrota em Bragança por 6-1. Ora, vamos então à análise a esta segunda eliminatória da Taça de Portugal, à prestação das equipas da região. Boa noite, Gonçalo Barbosa, de regresso. Bem-vindo uma vez mais. E Rui Barroso. Rui, começo por ti e começamos pelo Alpendurada, até porque ontem foi dia de estreia na equipa azul e branca. Daniel Ferreira deixou o cargo, Hélder Pereira assumiu a equipa à meio da semana, já esteve no banco no jogo de ontem e o Alpendurada venceu por 3-0. Cumpriu com aquilo que se esperava, era favorito para esta partida. Boa noite, Rui.
4: Boa noite, Miguel, Gonçalo e a todos os ouvintes. Sim, de facto, aquilo que era exigido era uma vitória do Alpendurada frente a uma equipa de uma divisão inferior. Depois de uma semana em que perdem o treinador e o novo treinador assume a equipa, logicamente que não se esperava muitas mudanças estruturais dentro do plantel, mas aquilo que se esperava era uma vitória da equipa sobre um adversário de divisão inferior e também para colmatar aquilo que tem vindo a ser a nível no campeonato, uma entrada com o pé esquerdo, três derrotas consecutivas para o campeonato. Era o mote também, jogar em casa contra uma equipa secundária, de dar uma resposta eficaz, e foi isso que aconteceu. 3-0, uma vitória tranquila, também permitiu ao treinador, ao novo treinador, ao Hélder, ver os atletas em competição, embora o grau de exigência não tenha sido elevado, pelo contrário, foi um grau de exigência muito moderado, mas também tem ali uma perspectiva de análise daquilo que é os atletas em competição, e agora terá 3 semanas para fazer praticamente uma pré-época até ao jogo de Sinfãs, mas ontem aquilo que era obrigação, digamos assim, era uma vitória do Alpendurada.
1: E este resultado, de alguma forma, pode devolver alguma confiança ao facto de ter sido uma equipa que é inferior ao Alpendurada em termos de escalão, não dá assim tanta confiança? Ou sendo uma vitória, apesar...
4: Não, eu, assim, sinceramente, acho que este jogo, entre aspas, é mais um jogo de treino, onde o novo treinador pôde ver os seus atletas a competir.
1: E esse foi o aspecto mais positivo, provavelmente.
4: Sim,
1: não?
4: Eu acho que neste caso a grande vantagem de haver este jogo foi mesmo o treinador ter a hipótese de ver os seus jogadores em competição. Agora terá uma pré-época, uma mini pré-época, digamos assim, para fazer até ir a Sinfãs. E este espaço de tempo é aquele que o treinador tem, e tem aqui uma margem bastante alargada. Não é muito normal um treinador entrar numa competição e ter 3 semanas de preparação. Neste caso era 4 semanas de preparação, embora o treinador admitiu ontem que só tinha feito 2 unidades de treino. Acho eu que foi isso que ouvi. 2 unidades de treino mais um jogo. É quase como 2 unidades de treino, um jogo de treino. E depois irá ter agora 3 semanas limpas até o próximo jogo para o campeonato, e esse sim será um jogo já com outra exigência, onde o Alpendurada busca regressar aos pontos, e neste caso às vitórias, mas aos pontos principalmente. Não terá um adversário fácil, porque o Sinfãs está fazendo um excelente campeonato, entrou muito bem no campeonato.
1: Ainda tem um jogo a menos.
4: E tem um jogo a menos, e aí sim, vamos ver como é que a equipa do Alpendurada irá se apresentar, e aí já se vai perceber se há grandes mudanças, se a equipa está com outra mentalidade, outra atitude, se é necessário refrescar aqui ou ali o plantel. Mas são 3 semanas que poderão ser muito produtivas para este novo treinador que entra com essa margem.
1: Gonçalo Barbosa, boa noite e bem-vindo de regresso ao 90 Minutos. Para um treinador que chega e que ainda não conhece bem o plantel, ou pelo menos nunca tinha trabalhado com esta equipa, é tempo suficiente para preparar já a equipa para o próximo jogo? Boa noite, Gonçalo.
5: Boa noite, Luís Miguel. Boa noite também aqui ao Rui presente e a todos os ouvintes da Rádio Marquense e do programa. Sim, acaba por ser 3 semanas, normalmente a pré-época acabam por ser 5 semanas, por isso acho que é uma boa margem para o treinador conhecer o plantel em específico, conhecer também melhor um pouco a divisão e as equipas que o compõem. E este jogo, concordo com o que o Rui disse, acaba por ser com uma divisão, de uma equipa de uma divisão inferior, mas se não for o Alpendurada a tornar o jogo fácil, jogos da taça costuma haver muitas surpresas e acho que também acaba por ser sempre importante. Acredito que esta passagem na taça traga alguma confiança ao plantel e agora é uma questão também do treinador trabalhar a equipa, perceber os jogadores que tem, perceber qual será a melhor ideia, e esta margem de três semanas parece uma altura certa também para o Helder ter tempo de trabalhar.
1: O que é que um treinador faz nestas alturas, Gonçalo? Vai tentar implementar a ideia? Helder Pereira terá uma ideia, poderá ser diferente de Daniel Ferreira, é tentar implementar e passar essa ideia para os jogadores? É esse o trabalho de Helder Pereira?
5: Sim, acabam por ser três semanas em que é muito importante o Helder conhecer a fundo os seus jogadores, perceber qual será o melhor sistema a adaptar. No normal, nesta transição, é dar um pouco de continuidade àquilo que estava a ser feito e só considerar um ajuste ou outro. E aqui vai depender muito das ideias para o Helder, daquilo que ele considerar que é melhor para o plantel e para o Alpendurada. Mas são três semanas que vão acabar por passar muito rápido e, portanto, o Helder também é um conhecedor da divisão em si. Mas é importante também adaptar-se o mais rápido possível e conhecer a realidade do clube e dos jogadores para a equipa estar preparada, porque o campeonato não vai ser fácil e tem um jogo muito difícil.
1: O Helder Pereira não confirmou, nem disse que sim nem que não, em relação a reforços. Mas habitualmente os treinadores, quando chegam a uma casa, querem sempre mais um ou outro jogador, não é? Até para, com características que vão de encontro às ideias que defendem.
5: Sim, sem dúvida. Acaba por ser sempre natural ajustar o plantel em função das suas ideias. É natural trazer sempre um ou outro jogador da sua confiança e que já tenha trabalhado consigo. Por isso acho que são ajustes normais. Depende também da abertura do Alpendurada, que acredito que haja. Mas são situações normais do futebol.
1: Vamos ter reforços em Alpendurada, Rui? O que é que te parece?
4: Depende. Normalmente este treinador, os últimos trabalhos que teve, ele tinha uma estrutura de 4-2-3-1. Jogava com dois médios mais defensivos e depois com um homem nas costas do ponta de lança. Com dois extremos também bem abertos.
1: Uhum.
4: E normalmente era assim. O Daniel já utilizava o triângulo invertido, um triângulo diferente, embora jogasse num 4-3-3, mas era um triângulo invertido. Jogava só com um médio defensivo e depois com dois médios, dois oitos, digamos assim. Por isso, ele tem que perceber se os jogadores que têm se enquadram dentro daquilo que são as suas ideias, se os jogadores conseguem preencher aquilo que são a sua estrutura, as suas dinâmicas, que tipo de... Aquilo que nós falámos aqui há semanas atrás, que o Alpendurada muitas vezes era uma equipa passiva, no sentido de reação à perda, do primeiro duelo, da segunda bola. As equipas do Helder, vamos ver como é que vão reagir estes atletas com a ideia dele, e a partir daí, da análise que ele fizer, é que acho que vai abrir entradas, obviamente. E ele também acabou por admitir,
1: conhecendo o plantel do Alpendurada como conheces, dá para adaptar à ideia do treinador?
4: Eu acho
1: ou
4: que
1: são soluções que são escassas, sobretudo para o meio campo?
4: Sim, no meio campo, e acho que vai querer mais um ala, a não ser que adapte um dos que lá tem para jogar mais no corredor. Senão irá procurar um médio, mais um homem que jogue no corredor, que seja mais vertical, que com velocidade. Mas penso que ele também disse que a direção que estava suscetível a oferecer, entre aspas, alguma situação que surgisse. Por isso o Helder tem três semanas para entender se necessita ou não, mas eu estou convencido que irá chegar gente ao Alpendurada, dois, três jogadores poderão chegar, se calhar ao fim da primeira semana, poderão já estar a ser equacionados, se já não estão neste momento a chegar durante a próxima semana ou na segunda semana de trabalho do Helder, dois ou três jogadores do Alpendurada.
1: Troca muito cedo esta temporada o Alpendurada, o que não é até habitual desde que Américo Costa assumiu a presidência do clube. Temos o caso de Nuno Barbosa, que esteve duas épocas consecutivas em Alpendurada. Acabou por te surpreender esta saída de Daniel Ferreira de forma tão precoce?
4: Não. O que me surpreendeu a mim foi a contratação, não foi o despedimento. porque perante aquilo que era o perfil de treinador, achei sempre que o Daniel não se enquadrava com o perfil. E com isto não estou a pôr em causa o trabalho dele, simplesmente analisando o perfil, a divisão e aquilo que foram os últimos dois anos de Alpendurada, acho que a contratação foi um pouco desajustada dentro daquilo que era um perfil que estava delineado. Esse perfil foi alterado e as características para esse perfil levaram então à contratação do Daniel. O Daniel era um treinador que... Como é que eu vou explicar? Era um treinador que cria um sistema de jogo que não se adequa muito a esta divisão. Era um treinador que pouca experiência tinha nestes campeonatos e isso veio-se a refletir naquilo que foi a preparação e naquilo que foi o início de campeonato. Equipa que sofria golos em todas as jornadas, excepto na primeira. Uma equipa que ofensivamente era... metia muita gente na frente, mas depois era desequilibrada naquilo que era o processo de defensivo, naquilo que era a ocupação dos espaços para não permitir à equipa adversária conseguir encontrar espaços para a transição. E eu acho que por isso é que não me surpreende. O que me surpreendeu foi a contratação, por o Alpendurada fugir um pouco àquilo que era o perfil que estava traçado há duas épocas.
1: E o perfil de Hélder Pereira enquadra-se mais com aquilo que é o perfil do Alpendurada?
4: Sim, daquilo... enquadra-se mais, por depois pode haver aqui outras situações que não levem o Hélder a ter sucesso. Uma delas pode ser o plantel não seja ajustado àquilo que seja a ideia dele, mas é um treinador que está mais detalhado para estas divisões, tem muito mais conhecimento desta divisão, conhece jogadores que se enquadram mais nesta divisão, que é um outro fator que é importantíssimo, um treinador ter um entre aspas, um scouting próprio de conhecimento daquilo que são os jogadores que mais se enquadram dentro do perfil de jogo dele e que se adaptem mais a esta divisão, que isso é muito importante. O ano passado e há duas épocas atrás o Nuno tinha um conhecimento vasto dos jogadores e sabia perfeitamente qual era o jogador para aquela posição, aquele que mais talhado estava para dar rendimento de imediato numa contratação. E isto são tudo um contexto que depois leva a que as equipas entrem mal no campeonato. Isto eu costumo dizer muitas vezes...
1: Mas lembremos-nos que na primeira época Nuno Barbosa também não teve um campeonato fácil, não é? A época passada foi boa, mas a anterior não tinha sido.
4: Mas depois vês como acabou e nunca esteve três jogos seguidos com derrotas. E nestes três jogos, se fizer as contas, 2, 5, 7 gols sofridos em três jornadas para o campeonato. Algo que Nuno podia não ganhar os jogos, mas não sofria 7 golos em 3 jornadas, dificilmente depois estar a ganhar perdeu o jogo, são outros dados que nem há comparação. Uma coisa é acabar um campeonato em dificuldade e ter dificuldade para atingir os objetivos, outra coisa é entrar no campeonato desta forma. E se recordarmos mais atrás na primeira época, a equipa do Nuno nunca teve 3 jogos consecutivos a perder e depois também era outra situação em que se mostrava que a equipa era competitiva, era uma equipa que perdeu o jogo no detalhe e acaba por fazer um bom campeonato e no ano a seguir uma resposta ainda mais cabal de que foi a melhor época do Alpendurada na história, tendo na última jornada aquele desaire que o Resende não ficava em terceiro lugar e ficava às portas de um playoff. Mas isso são estatísticas, vale o que vale. O que é certo é que não podemos comparar aquilo que era a vasta experiência do Nuno com a pouca experiência do Daniel. O Daniel não está muito a tempo de fazer uma boa carreira, mas entrou mal no Alpendurada. Houve uma planificação que não foi bem estruturada e daí as consequências estão à porta. Retificaram, acho que esta contratação a nível de timing foi a correta, porque como já falámos...
1: Era agora, não é?
4: São 4 semanas, uma com um jogo, umas 3 semanas limpas para preparar um jogo. E acho que foi a melhor situação que o Alpendurada fez.
1: Gonçalo, na cabeça do jogador... Como é que um balneário reage? Porque grande parte dos jogadores foram contratados por este treinador e assim de repente vence com outro treinador. Ou para o jogador é indiferente? O balneário vai ressentir-se disto ou não?
5: Não me acredito. Acredito que haja jogadores que possam emocionalmente estar mais ligados ao Daniel e que sintam um pouco esta situação, mas depois, com o decorrer normal das semanas, jogos, a época em si, acaba por passar. Fica sempre o contacto pessoal com o Daniel, mas depois os jogadores são profissionais. O Alpendurada é um clube que dá muito boas condições e por isso acho que acaba por ser um processo e uma transição normal da ligação de jogador, treinador e direção e todos envolvidos dentro do clube.
1: Hélder Pereira é agora o novo treinador, vai estrear-se no derby regional, ou para o campeonato, vai estrear-se no, para o campeonato no derby regional em Simfãs, na próxima jornada que está agendada apenas para o próximo dia 11 de outubro. O novo treinador azul e branco terá 3 semanas para preparar essa partida e a ver, vão chegar reforços à pedreira. O Marco também segue em frente na taça. Rui Barroso também cumpriu com o favoritismo que tinha para esta partida, frente a um emblema de um escalão superior. Promoções, alterações no 11, sobretudo na defesa e no meio-campo. O ataque manteve-se, mas foi o Marco QB para ultrapassar o Maia Lidador, não é?
4: Exato. O Marco entrou bem na partida, mais 15, 20 minutos, o Marco de domínio, a impor o seu jogo, a tentar circular, a tentar chegar à baliza adversária. Uma primeira parte muito pouco produtiva pelas duas equipas. Eu penso que os dois guarda-redes, não houve um que fizesse uma defesa. Uma primeira parte praticamente sem balizas, mas com um domínio do Marco. O Marco, mesmo quando tinha bola, conseguia controlar o jogo. Nunca esteve em causa a equipa do Maia conseguir criar uma oportunidade. A segunda parte, o Maia, curiosamente...
1: E até... na primeira parte o Marco até chega ao golo, não é?
4: Sim, chega ao golo, exato, com numa bola numa transição, onde o Pepe consegue fazer uma boa diagonal, isola-se, finta guarda-redes e acaba por fazer o golo. E foi o único remate enquadrado com a baliza que deu o golo. Uma segunda parte em que eu acho que o Maia até entrou ligeiramente melhor, num jogo muito dividido, com poucas oportunidades, um calor também brutal que não permitia que os jogadores também, se calhar, conseguissem ter um desempenho melhor, mas foi um jogo muito, muito abaixo daquilo que era as expectativas, um jogo muito morno, chegou uma altura que o tempo útil de jogo foi muito reduzido. O Maia acaba por ser mais expedito um pouco na segunda parte, que conseguiu abrir o jogo, chegou ali aos últimos minutos.
1: Mas nunca intranquilizou verdadeiramente o Marco, não, não é? Parece-me que o Marco também jogou aquilo que necessitava para ultrapassar a eliminatória.
4: O Marco começou a perceber-se que sem bola, mesmo sem bola, estava a conseguir controlar o jogo. O Maia poucas oportunidades ou nenhuma criou, tem uma situação ou outra quase ao fim que criou ali uma sensação que podia ter feito golo. O Marco, entretanto, também tem as suas oportunidades. Depois o Marco acaba por trocar a frente de ataque toda, os dois alas e o ponta de lança, a tentar dar mais alguma agitação ali na frente, mas um jogo que, para quem foi ver, desagradou por completo. E agora o Marco tem 3 semanas também para preparar o próximo jogo. O Marco tem vindo a ganhar, mas sinceramente...
1: Mas é o quinto jogo consecutivo sem sofrer
4: gols. Sim, isso é coesão defensiva, que eu já disse aqui a semana passada.
1: E apesar das várias alterações, ontem tivemos João Guilherme a lateral direito, uma boa exibição, diga-se, de João Guilherme. Sim, ele tem atuado preferencialmente no meio-campo.
4: Até se calhar até melhor rendimento a lateral do que quando estava na posição mais central.
1: Carlos Pedrosa também foi chamado para a esquerda e depois no centro da defesa.
4: Jeremy.
1: O Vítor Tiago e também o...
5: Rodrigo Rego,
1: exato. Rego já tinha sido titular na Póvoa de
4: Varzim. O Rego também fez um jogo interessante.
1: Mas o Vítor Tiago também é um jogador que parece-me interessante.
4: Os jogadores que ontem foram chamados para a equipa de Marco acabaram por fazer um jogo tranquilo, sem cometer erros, numa atitude competitiva QB, naquilo que o jogo exigia. Também a nível da equipa adversária também não provocou grandes estragos, o calor também era intenso e ontem também foi um jogo atípico, digamos assim, mas o Maia nunca provocou que exigisse mais à equipa do Marco. O Marco conseguiu estar confortável.
1: Conseguiu
4: o
1: Maia
4: de
1: vez em quando pela ala direita através do Daniel Santos, Daniel criar Santos alguns problemas.
4: Daniel Santos é um jogador acima da média do Maia, é um jogador que teve lesionado mas está a regressar agora e é um jogador com recorde técnico muito acima da média. Foi por os pés dele que o Maia ainda conseguia criar alguns desequilíbrios numa equipa do Maia que me pareceu bastante permeável em alguns momentos do jogo e depois uma equipa bastante macia.
1: Mas explicou que, eu não trouxe para esta emissão essas declarações, mas ouvimos-las ontem, que tem muitas baixas no plantel, não é?
4: Sim, mas estamos a falar o jogo de ontem e os que jogaram.
1: Sim,
4: os que jogaram estão lesionados, castigados ou dispensados e não deu, mas é uma equipa do Maia que me pareceu bastante macia naquilo que é os duelos, naquilo que é a disputa para a primeira e segunda bola, na agressividade do jogo e no campeonato que eles jogam, no campeonato de Portugal. Acho que esse nível de exigência aumenta e notou-se ontem que o Marco no duelo foi sempre mais forte, na primeira e na segunda bola foi sempre mais forte. A equipa do Maia não reagia muito bem a essa adversidade e o Marco acabou por entender que aquilo que estava a fazer era o suficiente, depois já ter marcado um golo para gerir o jogo, e que mais cedo ou mais tarde até podia marcar. Há sempre aquela hipótese de uma bola parada numa transição de surgir o golo do adversário. Neste caso do Maia, as coisas não surgiram. Penso que o guarda-redes do Marco acaba por não fazer nenhuma defesa de grau de dificuldade média, já nem digo elevada, média, acho que não, acabou por não fazer nenhuma. E o Marco ainda tem uma situação ou outra.
1: Tem uma de João Guilherme, que depois há uma defesa por parte do guarda-redes, do Júlio Neiva, do guarda-redes do Maia.
4: Sim, e há
1: uma defesa quase por instinto.
4: E é uma situação já quase ao fim do Maia, que a bola passa ali nas imediações da baliza, podia ter criado outro perigo, mas é uma vitória justa, QB, com uma exibição QB, num dia difícil, não só aqui no Marco, mas imagino que em todos os campos. Por isso ontem é mais um jogo daqueles de exigência média, onde o Marco acabou por cumprir aquilo que era a sua obrigação.
1: Só mais uma nota, Rui, o Marco ontem estreou um jogador, Jeremine, ele foi contratado, pelo que sei, para o Sub-23, para a equipa B do Marco 09, acabou por Milton Mendes puxá-lo para a equipa principal e até se estreou ontem. Esta é uma das opções que o Marco tem, tendo esta equipa secundária, não é?
4: Sim, as equipas secundárias serve para estas situações. Primeiro, para ter um leque de inscrições mais alargado, ter um plantel, em vez de ter de 25, 26, pode ter um plantel de 40, onde a qualquer momento pode ter esses reforços. Não me parece, e pelo jogo que vi ontem, e foi pouco tempo, e posso estar aqui a ser injusto no futuro, e se eu for, depois cá estarei para retificar, não me parece que o Jeremy tenha andamento suficiente para, a curto espaço, faça parte da equipa do Marco. Vejo no Marco o plantel com outras soluções, com mais rendimento e rendimento imediato, mas é sempre benéfico para esses jogadores vir à equipa principal, ter a oportunidade de jogar, ter a oportunidade de treinar também para o seu crescimento. Acho que é uma situação normal. Ontem foi um jogo em que deu para dar minutos, por aquilo já tudo que falámos, uma equipa que estava a controlar o jogo perfeitamente, mas penso que vai fazer a maior parte dos jogos na equipa sub-23.
1: Ora, o Marco e o Alpendurada estão qualificados, assim como outras equipas da região. Gonçalo, Amarante a qualificar-se frente a uma equipa do Campeonato de Portugal, União de Paredes também a golear um adversário de um escalão inferior, tal como o Penafiel e também o Felgueiras. Portanto, estas equipas também ultrapassaram esta eliminatória, diria, sem surpresa, não é, Gonçalo?
5: Sim, exatamente. É normal na taça haver sempre algumas surpresas. Não foi o caso das equipas mencionadas. Agora teremos na próxima eliminatória também já junta as equipas da primeira divisão, com exceção das que estão nas competições europeias. Mas sim, acaba por ser um processo normal, acaba por também permitir que as equipas experimentem os jogadores menos utilizados, que lhe deem minutos, que mantenham o plantel competitivo, que acaba por também ser sempre importante esta festa da taça e que as equipas as encarem de uma forma muito séria.
1: O Sinfãs fica pelo caminho, goleado em casa pelo Leixões, uma equipa da segunda liga, dois escalões acima. Pedro Campos tinha feito surpresa à época passada, frente a este mesmo Leixões, quando era técnico do Vila Mia, mas ele próprio explicou, até na antevisão à partida, que o contexto era outro, que o Leixões este ano está diferente. Mais surpreendente acaba por ser esta goleada sofrida pelo Sulicense em Bragança perante um adversário do mesmo escalão, não é? 6-1.
5: Sim, exatamente. No caso do Leixões, o Leixões tem um plantel muito bem apetejado. O Sinfãs, acredito que o foco também esteja no campeonato, e aqui acabam por ser duas divisões acima, o patamar, a diferença acaba normalmente por ser muito grande. Mas sim, também considero o jogo do Celurico, até pela diferença de golos, uma diferença muito grande. Sabemos que a viagem é sempre complicada, não sei a forma como o Celurico lidou com essa situação, mas o resultado em si acaba por ser muito avolumado.
1: E tudo dito em relação à Taça de Portugal, vamos aguardar pelo sorteio e perceber que adversários vão ter as equipas da região na terceira eliminatória. Os campeonatos da Associação de Futebol do Porto na Liga Pro prosseguiu e arrancaram este fim de semana a divisão de Elite, a Honra e também a Primeira Divisão. Já lá vamos para já a Liga Pro, terceira jornada que deixou Nogueirense e Vila Caís no topo da classificação, ambos com 9 pontos, depois de 3 vitórias em 3 jogos. A formação de Nogueira da Maia lidera pelo saldo de golos, enquanto o Vila Caís mantém a baliza inviolada após 3 jornadas. O Nogueirense venceu no terreno do Aliança de Gandra por 1-0 e juntou a terceira vitória consecutiva depois dos triunfos sobre Sport Rio Tinto e Lousada. Já o Gandra averbou o primeiro desaire da época. O Vila Caís também não perdeu pontos. Depois dos triunfos nas duas primeiras rondas, derrotou o Irmezinde por 1-0 com um golo de Landing e chegou aos 9 pontos sem qualquer golo sofrido. É nesta fase a defesa menos batida da competição. O técnico André Reis elogia a equipa.
6: Os jogadores estão a trabalhar muito bem, a malta está unida, está concentrada, portanto o objetivo será andar nestes lugares de cima o máximo tempo possível, porque todos os jogos que o Vila Caís vai jogar vai entrar para ganhar, portanto jogo a jogo, vamos andando. Aquilo que eu posso dar certezas é que o Vila Caís, em todos os jogos que entrar, vai disputá-los para ficar com os 3 pontos.
1: Vila Caís lidera a Liga Pro da Associação de Futebol do Porto a par do Nogueirense. Seguem-se na tabela com 6 pontos o Aliança de Gandra, o Lavrense, que abriu a jornada no sábado com triunfo por 1-0 em São Martinho, o próprio São Martinho, o Irmezinde e o Friamonte, que bateu Aliados de Lordelo por 2-0. O Baião continua sem perder, mas voltou a empatar depois da vitória e do empate nas duas primeiras jornadas. A formação baionense esteve por duas vezes em vantagem em Lousada, ou esteve mesmo a ganhar por 2-0, mas acabou por permitir a recuperação da equipa da casa. O 2-2 deixa o Baião no nono lugar com 5 pontos. Lousada conquistou o primeiro ponto da época e subiu ao 16º posto. A Aparecida venceu em Pedras Rubras por 3-2, esteve mesmo a vencer por 3-0. Ainda na primeira parte, a equipa da casa reduziu para 3-1. O Pedras ainda foi ao 3-2. Mas o Aparecida conseguiu assegurar a primeira vitória da temporada. O Foz também venceu pela primeira vez no campeonato, depois de 2 empates nas jornadas iniciais. A equipa portuense goleou o Padroense por 3-0, passou a somar 5 pontos. O resultado deixou o Foz no 8º lugar, ainda sem derrotas. O Sport Rio Tinto também entrou para a lista das equipas com uma vitória. A formação de Rio Tinto bateu o Gondomar no derby e conseguiu por 1-0. Já Coimbrões e Canidelo ficaram a 0 nesta jornada. Ora vamos à análise e começamos, Gonçalo Barbosa, pelo Vila Caís. Excelente arranque da formação do Conselho de Amarante. São 3 vitórias por 1-0. Uma equipa que tem demonstrado muita consistência.
5: Sim, sem dúvida. Acho que acabam por ser 3 vitórias muito difíceis, mas que também faz com que o Vila Caís esteja na posição em que esteja, com um plantel que sofreu muitas alterações, mas também parte deste princípio do facto de não sofrer gols acaba por estar sempre mais perto de vencer. E o Vila Caís, apesar de que dos três jogos, dois são no seu reduto, onde já é tradicionalmente muito forte, acaba por levar de vencer deste Irmesinde, que será uma das equipas que também andará no topo da tabela a lutar pelos mesmos objetivos do Vila Caís, mas acho que é uma entrada muito forte e consistente deste Vila Caís.
1: Uhum. Rui Barroso, um Vila Caís que está a ter um excelente arranque de temporada, merece o destaque e com mérito, não é? O que tem feito.
4: Para já é uma das equipas sensação do campeonato. Não vejo nem ouvi o Vila Caís assumir-se como um dos candidatos. E,
1: André Reis nunca o assumiu.
4: Por isso mesmo é que está aqui 3 jogos, 3 vitórias, um pleno para já. Está a conseguir fazer pontos que é necessário para fazer um campeonato tranquilo e para tentar a manutenção o mais rápido possível. Como dizia o Gonçalo, e é regra geral, uma equipa que não sofre golos não perde e está sujeita a ganhar. Neste caso é uma equipa que tem ganho. O Gonçalo também disse uma situação que é um facto, mas é considerável. É uma equipa que com 2 jogos em casa, sabendo que jogar no terreno de Vila Caís, pela dimensão do terreno e pela forma dos adeptos, é sempre um terreno difícil. Jogou aqui contra uma equipa como o Irmesinde, que este ano também bem mais apetrechada para outros objetivos nesta divisão, e acho que é um campeonato para já irrepreensível por parte do Vila Caís. Está a fazer aquilo que se calhar ninguém previa. O que é certo é que são 3 jogos, 3 vitórias, e uma equipa que trabalha sobre vitórias é sempre mais fácil, porque também fica numa situação mais confortável de entrar para os jogos sem estar com aquele objetivo iminente de que tem que se vencer a qualquer custo. Uma equipa que tranquila pode bater-se com qualquer adversário.
1: Dizias aí que o Vila Caís nunca se assumiu como candidato, mas a verdade é que a manter este registo inevitavelmente vão colocar o Vila Caís entre os favoritos, não é?
4: Não, mas eu penso que isto pode ser isto ainda vai dar muitas voltas. As equipas verdadeiramente que se assumiram vão começar a aparecer, e nós temos visto aqui, por exemplo, temos aqui um Nogueirense.
1: Para a semana vamos ter uma parecida, Vila Caís, por exemplo. Sim. Vai ser um grande jogo.
4: Temos um Nogueirense que é, se calhar, uma das equipas que vai apostar tudo para subir divisão. Temos o Baião, que para já está a defraudar um pouco.
1: Está a desiludir, na tua opinião, o Baião?
4: Sim, ontem um jogo no Lousada, era um jogo em que o Baião, uma equipa que se assume como candidata a subir divisão perante o último classificado, uma equipa que ainda não tinha pontos.
1: Nem sei se teve treinador no banco, confesso que não. Tentei perceber quem esteve a orientar a equipa, mas não consegui saber.
4: Uma equipa que teve a ganhar.
1: João Silvestre deixou
4: Sim,
1: a equipa
4: durante a semana.
1: E no comunicado que ele publica é bem claro que em Lousada as coisas não estão bem, não é?
4: Não estão bem.
1: Pelo menos dá a entender isso.
4: Mas o Baião não conseguiu aproveitar esse mal-estar do Lousada, embora tivesse a vencer por 2 vezes. O Baião teve a vencer por 1-0, deixou-se empatar 1-1, depois teve a vencer por 2-1 e depois conseguiu.
1: Aí eu faço uma correção, porque eu disse que o Baião esteve a vencer por 1-0 e não é verdade.
4: Sim. O Baião esteve a vencer por 1-0.
1: Por 1-0 e 2-1.
4: E 2-1.
1: Eu disse que esteve a vencer por 2-0.
4: Ah, foi não. 1-0, 1-1, uhum. Depois faz o 2-1, já na segunda parte, e depois consente o empate. Penso que aqui este Baião. Aquilo que já falámos há um programa ou dois atrás, a forma como construiu o seu plantel é audaz, mas a expectativa que eu tenho.
1: Mas tem bons jogadores, não é?
4: A expectativa que eu tenho, eu disse aqui logo de início, é para perceber como a maior parte dos jogadores que vêm do Campeonato de Portugal para esta divisão, a forma como é que se vão adaptar a ele. Primeiro, pelo estado do terreno, vão jogar maioritariamente em sintéticos.
1: Mas ontem, curiosamente, até foi relevado.
4: Ontem até foi relevado, mas treino em sintético, e tem jogado nos sintéticos, para épocas em sintéticos. Depois falta saber a capacidade que esses jogadores têm de se adaptar a esta realidade, porque é uma realidade diferente. Eu tinha dito que, por exemplo, a nível daquilo que é gestão, o Guandra acaba por fazer contratações dentro do próprio campeonato, e acho que foi inteligente nesse aspecto. Ontem acaba por perder 1-0, mas perde 1-0 contra uma equipa que também é candidata. E a grande expectativa é mesmo essa, é de perceber como é que os jogadores vão reagir a este campeonato. Para já não ter reagido bem, o empate é no Foz, tem uma vitória difícil sobre o Rio Tinto já nas distantes finais, depois de estar a perder também por uma bola a zero com o Rio Tinto. Ontem faz um empate numa equipa que está a atravessar dificuldades, se não for mais emocionais, jogadores, com logo com a perda do treinador, quando o treinador vem dizer que as coisas não estão fáceis, e quando um treinador diz que as coisas não estão fáceis, nós sabemos quais são o que é que ele se quer referir, e o Baião não consegue aproveitar isso, por isso é a minha incógnita. Agora, se formos comparar perante os outros plantéis, qual é o plantel mais bem apetrechado a nível daquilo que é nome, estatuto, de jogadores que jogaram noutras divisões? O Baião é um dos candidatos a ficar nos dois primeiros lugares, por aquilo que, pelo o mercado que fez, pelas condições que está a dar ao plantel. Deve ser a única equipa nesta divisão que é profissional neste momento. Se calhar não conheço outra equipa desta divisão que seja profissional, e daí o Baião dá todas as condições ao que os seus atletas tenham o maior rendimento possível, porque um dos grandes objetivos do Baião é em pouco tempo estar nos campeonatos nacionais, e as coisas não começaram muito bem.
1: Rui, o Baião empata na casa de Lousada, um Lousada que está a atravessar dificuldades. João Silvestre assumiu o comando da equipa, já se sabe que na época passada também houve alguns problemas, o próprio Ruben Moreira foi de alguma forma, que agora está no Aliados de Lordelo e que orientou o Lousada na época passada, de alguma forma ia dizendo nas emissões da Marcoense FM que as coisas não estavam fáceis. João Silvestre assumiu este desafio, mas sai logo após a segunda jornada. Ele escreveu qualquer coisa como: o que não estava preparado para encontrar era a sensação de estar absolutamente sozinho nessa luta diária, algo que com o passar do tempo foi inevitavelmente desgastando e retirando a motivação. Tínhamos uma equipa técnica a trabalhar sozinha, digamos, falta estrutura à Lousada, será isso?
4: Miguel, eu defendo, por experiência própria, de ter já passado por alguns departamentos em que, e eu costumo dizer que uma equipa pode ter dos melhores jogadores e uma grande equipa técnica, se tiver uma estrutura que proporcione condições para que os atletas e a equipa técnica possam desenvolver o seu trabalho, as coisas dificilmente terão resultado. O jogo, os clubes, não são os jogadores e a equipa técnica. É tudo, até chegar aí, há um processo de ter os departamentos bem formatados, de ter uma organização capaz de dar condições de trabalho àquilo que é a sua equipa profissional.
1: Quando o João Silvestre também diz, é neste momento muito claro para mim que existem formas de estar e de trabalhar no clube com as quais não me identifico e que são totalmente incompatíveis com tudo aquilo em que acredito e defendo. Vai também no seguimento daquilo que estás a dizer?
4: Miguel, sim. Temos aqui o treinadores, certo? Qual é a função do treinador? É chegar ao dia do treino e treinar, preocupar-se com o treino e com aquilo que é o rendimento dos seus jogadores. Até chegar o treinador, há trabalho a fazer. Há um departamento médico que está estruturado e com uma comunicação dentro do clube que seja horizontal e vertical. Quando digo horizontal e vertical, é a pessoa, neste caso, de todos os clubes, principalmente nesta fase, já como Pro Nacional, Campeonato de Portugal, devem ter um team manager. O team manager é o homem que dá toda a sustentabilidade para que o treinador consiga realizar o seu trabalho, e a sustentabilidade é dando quando? Com uma reunião semanal, onde fala com o treinador para preparar a semana de trabalho, onde o treinador, quando chegar à hora do treino, tenha tudo o que necessita sem se preocupar com mais nada. A partir da rouparia, posto médico e tudo o que são esses departamentos, o departamento de secretaria, onde analisa castigos da jornada, onde prepara tudo isso, é uma conjugação para que o treinador não se preocupe com nada. O treinador não tem que se preocupar com os castigos, não tem que se preocupar porque alguém tem que fazer esse trabalho por ele. Tem é que apresentar aquilo que são os resultados de tudo, desde o departamento médico, à preparação do jogo, à preparação do treino. O treinador não é ele que tem que tratar disso. Quem tem que tratar disso é o team manager, que depois numa comunicação horizontal, através dos departamentos, reúne a informação que é necessária para passar ao treinador.
1: E, portanto, o que te parece é que faltou essa ligação em Lousada.
4: O que ele acabou de dizer é que chegava ao treino e estava triste, só e abandonado, como se costuma dizer, não é? Poderia ter lá o roupeiro, ou o técnico de equipamentos, que é mais chique dizer isso. O técnico, agora utiliza-se o termo técnico de equipamentos, onde tenha a preparação, e depois o treinador, se tiver algum problema, tem que o resolver, porque não está lá mais ninguém. E quando digo um team manager, não estou a dizer um team manager nesta divisão com formação de team manager, ou que desempenhe 100% aquilo que é um team manager, mas alguém que lhe tenha a dar um apoio. Se calhar nenhum fisioterapeuta estava presente no treino para, se um atleta se lesionar, estar logo em cima do acontecimento. Se calhar, a nível do departamento de logística, algumas coisas que podiam faltar, se calhar era o treinador que tinha que andar à procura onde estava o material de treino, onde estava um colete, onde estavam bolas. Se calhar não tinha bolas suficientes, isso eu já a imaginar. Mas, segundo aquilo que ele diz, é isso, é esse tipo de organização que leva ao desgaste de um treinador, que o treinador, quando chega lá, tem que se preparar para treinar, não tem que estar preocupado se falta coletes, se falta bolas, se um jogador se aleija, onde é que está o fisioterapeuta. O treinador não tem que se preocupar com isso. O treinador tem que preparar o treino, dá o treino e tenta tirar o maior rendimento dos seus atletas. Tudo o que vai acima do treino, desde se um atleta se lesionar, já não é o treinador que o vai curar, mas tem que ter uma equipa competente que lhe dê informações. Se o atleta recupera num curto espaço de tempo, se vai demorar mais tempo a tratar, se é tratado no clube, se é tratado fora no clube, quando chega ao treino, se tem o material todo preparado para iniciar o treino, se o campo está disponível, se a relva está cortada, se a relva está regada. Tudo isso são trabalhos que é a estrutura que tem que ter pessoas dentro dos departamentos que contribuam para, à hora do treino ou à hora do jogo, as coisas estarem perfeitamente alinhadas e o treinador não se preocupar.
1: É, e para já ainda falta conhecer também quem sucederá a João Silvestre no comando técnico do Lousada, sendo certo que também está agendada uma Assembleia Geral para do clube. Portanto, são momentos que continuam complicados na formação rubro-negra. Por falar no Conselho de Lousada, o Aparecida Gonçalo venceu ontem pela primeira vez, um triunfo em pedras rubras, num jogo onde até esteve a vencer por 3-0. É a primeira vitória da temporada do Aparecida. É um Aparecida que com certeza vai começar a aparecer a partir de agora, não é? Depois de não ter entrado bem na competição.
5: Sim, acredito exatamente, penso da mesma maneira daquilo que acabaste de dizer. Acho que os primeiros jogos do Aparecida não são de todo fáceis para entrar nesta divisão. Acaba por ser sempre difícil numa equipa que vem de outra realidade baixar de patamar e encarar outra vez esta realidade de distrital. Mas acho que será uma questão de tempo até vermos esta Aparecida nos lugares cimeiros da tabela classificativa. Estes jogos têm sido aquilo que o Zé Oliver nos tem habituado, são jogos sempre com muitos golos, acaba por sempre por sofrer, mas depois também consegue muitas vezes a reviravolta aqui. Criou rapidamente a vantagem no campo do Pedras Rubras, depois acaba por consentir dois golos, mas o Zé é um profundo conhecedor
1: e
5: desta divisão.
1: Os resultados: derrota 4-2 frente ao Friamundo, 6 golos nesse jogo, empata 2 frente ao Aliados Lordelo 4 e Pedras, e a vitória no Pedras Rubras por 3-2, 5 golos. Uma Aparecida, os jogos do Aparecida sempre com muitos golos.
5: Sim, exatamente, é aquilo que já nos tem habituado. Acaba por ser uma das piores defesas do campeonato, mas também acaba por ser sempre um dos melhores

0: neste início.
1: Sim, sem dúvida. Não, não é nada fácil. Acho que é uma divisão muito equilibrada e nivelada por cima. E este Friamundo tem sido uma equipa que tem crescido imenso, parece-me crescer.
0: Atenção que é um recém-promovido até.
1: Sim, sim, não sem é? Dúvida. Eu acredito que será uma das equipas surpresa ou sensação do campeonato, dado aquilo que o Rui falou e eu partilho da mesma opinião, o facto de ser uma equipa com um projeto bem assente, com os pés no chão, ter uma estrutura que sabe muito bem o que é o futebol. Aqui tem três jogos, acaba por apanhar se calhar dois candidatos em casa, tem feito a diferença. Terá agora um jogo também muito difícil, mas acho que conseguiu construir um plantel muito capaz, muito competente e que naturalmente irá fazer um campeonato tranquilo e depois tentará algo mais.
0: Já o Aliados não está a arrancar bem, apenas um ponto, não é? Com Ruben Moreira no comando, que vinha a fazer bons trabalhos, quer no Lixa, quer no Lousada, esta época mais complicado no Aliados.
1: Sim, acredito que complicado este início, sempre jogos muito mais competitivos, e este acaba por ser uma diferença de 2-0, mas outros jogos foi-se sempre batendo, empatou no campo do Aparecida, que é um campo sempre difícil, acaba na primeira jornada, que é sempre uma jornada diferente do que será aquilo o campeonato, em que perde com o Irmes Inde. Mas não me acredito que esta posição seja a posição em que o Aliados vá trabalhar. O Ruben tem-nos habituado sempre a bons trabalhos, o Aliados e em aspas, por isso acho que é com o decorrer das jornadas o Aliados irá subir na tabela.
0: E tudo dito em relação à Liga Pro. Este fim de semana arrancaram também as restantes provas da Associação do Porto, divisão de Elite, Honra e Primeira Divisão. Na Série 1 da Elite, o Várzea Douro no estádio da Raposeira bateu o Caí de Rei por 4-1. O Várzea até perdia ao intervalo, mas respondeu de forma contundente na segunda parte, com golos de Marcos Túlio, Rui Valente, Abdul e também de Derek. Foi a estreia de Pedro Magalhães ao leme dos Dorienses.
2: Nós dominámos a primeira parte por completo, mas pronto, numa bola parada acabaram por fazer um zero e bem, porque também lutaram com as armas que tinham e foram inteligentes nisso. Nós tivemos que dar uma resposta diferente na segunda parte e vale pelos três pontos, uma exibição competente. O resultado pode até pecar por escasso, mas ter os pés no chão, foi um adversário muito digno, até pela forma como nos respeitaram e como lutaram até ao fim.
0: Estreia vitoriosa de Pedro Magalhães no banco do Várzea do Douro. Do lado do Caí de Rei, Jorge Moreira reconhece que a equipa não correspondeu após o intervalo.
3: A segunda parte, as coisas mudaram bastante de figura. O Várzea do Douro, aliás, o Caí tem apenas uma ou duas aproximações à baliza, foi muito complicado. É uma vitória justíssima do Várzea do Douro, que está de parabéns a equipa técnica, juntamente com os jogadores, porque são um bom coletivo, sem dúvida alguma. É uma equipa muito bem trabalhada, mas não deixo de estar orgulhoso dos meus jogadores, porque acho que fomos muito dignos, lutamos bastante.
0: Jorge Moreira, o treinador do Caída de Rei, a equipa sai goleada do terreno do Várzea do Douro por 4-1, venceu o Caí de Rei ao intervalo por 1-0. O São Lourenço do Douro saiu derrotado do terreno do Seto, 1-0. Partida que assinalou também a estreia oficial de Rafael Rodrigues no comando técnico dos Verde e Brancos. Manuel Sousa, o técnico do Seto, admite dificuldades na obtenção dos três pontos.
4: Foi um jogo difícil, foi um jogo típico de primeira jornada, na minha opinião. Duas equipas quiseram ganhar. A primeira parte, o Seto, penso que tem mais oportunidades para fazer golo. Depois, na segunda parte, controlámos o jogo de outra forma. Percebemos quais eram as ideias de São Lourenço. A equipa manteve-se organizada, controlou o jogo sem bola. Acho que é uma vitória justa, difícil, muito difícil. Típica da primeira jornada, mas penso que é uma vitória justa.
0: No São Lourenço do Douro, Rafael Rodrigues considera que a equipa foi penalizada pela má entrada no jogo.
5: Sinto que a equipa entrou um bocado receosa e um bocado nervosa nas minutos iniciais e daí sofremos o primeiro gol muito cedo. Numa fase que ainda os jogadores ainda estavam-se a encontrar em jogo e não entrar com a energia necessária no início do jogo. Depois nós perdemos o primeiro gol logo aos 8 minutos da primeira parte. Sinto que depois da pausa para a hidratação a meio da primeira parte, a equipa começou um bocadinho mais a equilibrar os índices de confiança e após o intervalo, a segunda parte, foi toda nossa. Sinto que se calhar o resultado poderia depender mais para nós, mas no mínimo acho que o impacto era mais justo.
0: Rafael Rodrigues, o treinador.

0: que se estreou ao leme do São Lourenço do Douro, conjunto do Marco de Canaveses, perdeu em 7-0. Também desta primeira jornada, derby do Conselho de Penafiel, com Termas de São Vicente a derrotar o Rei de Moinhas por 3-1. Vitórias fora do Vandoma, 1-0 em Vilarinho, do Varziela, 2-1 em Citânia de Sanfins, do Lixa, pelo mesmo resultado em Roriz, e do Gens também por 2-1 em Valongo, diante do Valonguense. Nota ainda para o empate a 2 entre Águias de Eiris e Várzea de Felgueiras. Arranque da divisão de Elite, é uma primeira jornada e, portanto, ainda não há muito a dizer. Ainda assim, Rui Barroso, um Várzea de Ouro que entra da melhor forma na competição, na estreia de novo treinador, com um plantel reformulado e com uma contundente reviravolta na segunda parte, depois de estar a perder por 1-0 ao intervalo.
1: Exato, o Várzea de Ouro tem sido uma equipa que nos últimos anos tem tentado andar nos lugares cimeiros.
0: E tem sempre bons plantéis.
1: Tem sempre bons plantéis, depois falta-lhe aquilo que falámos há pouco, que é a estrutura. O ano passado perde 6 ou 9 pontos na Secretaria de uma forma completamente irrisória. Esperemos que este ano as coisas não aconteçam, porque há um esforço para tentar fazer um bom plantel, há um esforço para depois a equipa ter rendimento e depois perder pontos na secretaria. Hoje acho que isso é uma falta de tudo. Mas é uma equipa que entra muito bem no campeonato, é uma equipa que se prevê que vá fazer outra vez um campeonato bastante competitivo, aqui numa série em que este ano vai ser uma série se calhar mais equilibrada. Temos aqui o Lixa, vamos ver como é que se vai...
0: É um assumido candidato.
1: Um assumido candidato, contem bem, também vence o seu jogo no Roriz. O Termas, que apresenta ontem, também fez um excelente resultado contra o Rei de Moinhos, com uma excelente moldura humana, que eu tive a oportunidade de ver nas redes sociais, uma moldura humana bastante considerada neste jogo. Surpreende-me também aqui um resultado do Vilarinho com o Vandoma. O Vilarinho a perder em casa, um clube que já esteve noutras divisões, com outros argumentos.
0: Mas já vamos analisar melhor os resultados em relação ao Várzea de Ouro. É realmente um bom arranque, não é? Uma equipa que não se assume. A mim parece-me que há esta ambição de termos um Várzea de Ouro a tentar lutar pela subida de divisão, mas o treinador prefere ser mais cauteloso. Mas parece-me que o discurso para dentro do balneário será esse.
1: A estratégia é diferente este ano. O Várzea habituou-nos a ter equipas competitivas, como falámos há pouco. Não quer, se calhar o treinador não quer passar esse peso aos seus atletas, mas tem consciência absoluta pelo plantel que tem, pelas contratações que fez, que é um dos sérios candidatos à subida de divisão, mas quer entrar numa de equilíbrio e não quer pôr muito peso no seu plantel, e acho que faz bem, mas é uma equipa a ter em conta.
0: E alguma curiosidade em saber, Gonçalo, também como é que se vai comportar o São Lourenço do Douro esta temporada? Um São Lourenço do Douro também muito reformulado, com um treinador muito jovem, com recrutamento de jogadores mais ali na zona do Porto. Temos um São Lourenço do Douro diferente. Ontem não entra bem porque perde por 1-0, mas sofre um golo logo no início da partida, mas também não foi jogar um terreno muito fácil, não é? Como é o de Sete.
2: Sim, exatamente. O Sete costuma ser sempre uma equipa que tem surpreendido, bem organizada, mas aqui, olhando ao São Lourenço do Douro, acaba por ser difícil juntar jogadores de diferentes nacionalidades. O próprio treinador...
0: É um plantel completamente diferente, o de São Lourenço.
2: Sim, exatamente. Tem muitas mexidas. O próprio treinador, não acredito que seja conhecedor da realidade do clube, vem de outra realidade. Aqui, neste caso, a ter que assumir uma equipa, a fazer o seu plantel, mas tem sempre jogadores de diferentes nacionalidades, tem muitas mexidas, vai ser difícil criar algum entrosamento nesta equipa. Por isso, acredito que seja um início de campeonato mais difícil até criar rotinas neste São Lourenço de Douro.
0: Ora, vamos lá então olhar ao resto da jornada. Rui Barroso, já o dizias, este Termas de São Vicente Ridemunhos era um jogo em destaque porque era um derby de Penafiel com vitória do Termas. É uma equipa que tem estado também sempre às portas das subidas de divisão, anda sempre nos lugares cimeiros, aconteceu isso na época passada, o mesmo se pode dizer em Ridemunhos, mas desta vez a vitória a surgir à equipa da casa e depois também uma jornada com muitas equipas a ganharem fora de casa.
1: Exatamente, é uma curiosidade que refere, mas temos uma, duas, três, quatro equipas a vencer fora.
0: Salvares e Douro e o Termas venceram em casa.
1: Sim.
0: E o Sete também.
1: E o Sete. O Termas é uma equipa que tem um clube que estava com um projeto que começou há sensivelmente três épocas atrás, onde tinha a equipa principal esta a tentar subir patamares para chegar ao Campeonato de Portugal e depois tinha uma equipa B que competia.
0: E ainda tem.
1: Sim, mas na altura começou uma equipa B que até era bastante interessante, onde tinha alguns jogadores a chegar a ver um jogo a São Lourenço, outro jogo acho que foi a Tuías, e tinha jogadores que tinham muita qualidade. E este ano entra outra vez muito forte contra um Ridemoinhos que também nos habituou a ter...
0: No ano passado andou quase até ao fim da luta pela subida.
1: Quase até ao fim.
0: Pelo menos pelo apuramento para o play-off.
1: Uma equipa que já esteve também noutros patamares, o Ridemoinhos, e agora está a tentar regressar novamente.
0: E este ano contrata o treinador que levou o Lavrense na época passada à subida de divisão.
1: À subida de divisão. Depois temos aqui algumas curiosidades para perceber o que é que estas equipas poderão dar a este campeonato.
0: O Lixa é o grande candidato.
1: Uma delas é pelo histórico, é o Lixa. O Lixa que nos últimos anos não tem atravessado uma boa fase e daí cair nesta divisão, mas penso que poderá ser uma equipa a regressar rapidamente.
0: Pelo plantel, pelo treinador muito experiente, o Marcos Nunes.
1: O Marcos Nunes habituou sempre a ter bons jogadores, tem um conhecimento alargado de jogadores, facilmente convence jogadores para ir para o plantel dele, que nestas divisões também é muito importante ter um treinador que tenha um leque de jogadores que ele consiga recrutar, e penso que o Lixa é sem dúvida um dos grandes candidatos. E depois tenho aqui um campeonato que pode ser muito equilibrado e com resultados que podem mudar a qualquer momento. O primeiro, os resultados que não podem não surpreender, com algumas remontadas de jornada após jornada, porque as equipas são bastante equilibradas.
0: Ora, e teremos a oportunidade de analisar melhor esta divisão de elite à medida que as jornadas forem decorrendo. Para já, uma primeira jornada que terminou com sortes distintas para os clubes do Marco de Canaveses. O Várzea de Douro venceu e de forma folgada o São Lourenço de Douro perdeu. Na divisão de honra, Série 1, Soalhães recebeu, bateu o Vila Boa do Bispo por 3-2. No derby do Conselho do Marco de Canaveses, no campo Pedro Vasconcelos Sapinho abriu as contas para os soalhenses, mas Walter restabeleceu a igualdade em cima do intervalo. No arranque da segunda parte, Paulinho colocou Vila Boa do Bispo na frente e deixou a equipa de Álvaro Baldaia, que se estreou no banco, em posição privilegiada. A resposta do Soalhães não demorou. Fábio Jorge fez o 2-2 e pouco depois Becas saltou do banco para decidir o derby. O avançado apareceu no momento certo e assinou o 3-2, que garantiu os 3 pontos ao conjunto da casa. Elder Pujol, o treinador do Soalhães, destacou a reação da equipa depois da reviravolta do adversário e valorizou a resposta dada por todo o grupo.
3: Depois de começarmos a apanhar, a ganhar 1-0, a equipa adversária conseguiu dar a volta, 2-1 no início da segunda parte. O calor que estava, só homens conseguiam dar a volta a este resultado, e estou muito feliz por aquilo que os meus jogadores fizeram. Acabaram por fazer 2-2, no lance trabalhado, acabaram por fazer 3-2. Muito mérito dos 11 que iniciaram, como o Becas que entraram, e neste caso o Becas que acabou por entrar e acabou por fazer o gol decisivo.
0: Já Álvaro Baldaia, o treinador do Vila Boa do Bispo, apontou a perda de concentração da equipa como determinante para a reviravolta.
4: Claro que normal a equipa de Soalhães ficar mais motivada com o 2-2, uma vez que estava a perder. Começámos a perder bolas fora de normal, até que temos uma bola na entrada da área que recebemos mal, e o Soalhães pressionou bem e acaba de fazer o 3-2. Não vou dizer que é um justo vencedor, mas também assenta bem a vitória a eles, que desconcentraram-se menos e tiveram mais focados no jogo.
0: Álvaro Baldaia, que se estreou ontem como timoneiro do Vila Boa do Bispo. O Livração começou a temporada com uma vitória 2-0 sobre o FC Sousa. No Américo Monteiro, a equipa orientada por Diogo Ruben construiu o triunfo com um golo em cada parte. Luís Lima abriu a contagem antes do intervalo. Na segunda metade, Pikachu aumentou a vantagem para 2-0, resultado que subsistiu até ao final. Diogo Ruben fala numa vitória merecida.
5: Acho que é uma vitória justa. Na primeira parte em que entramos muito pressionantes e depois acabámos de chegar a 1-0 com alguma naturalidade. Depois na segunda parte a nossa equipa acabou por baixar um bocadinho o bloco, mas acabou por ser muito consistente porque não conseguimos qualquer oportunidade. Em transição poderíamos até ter sido mais eficazes e ter até feito outro resultado. Acabamos de fazer o 2-0 numa bola parada, também uma boa bola parada com o gol do Pikachu, e depois basicamente controlámos o jogo sem bola.
0: Do lado do FC Sousa, Paulo Jorge Silva considera o resultado enganador.
6: E acho que é um resultado muito, muito enganador, porque o Livração entra bem, tem um golo num erro, uma displicência de um jogador só contra 5 nós, uma bola lançada frontal de um central, que é algo que não é inadmissível nos séniores, e depois nós acabámos por melhorar, e nós acabámos por falhar isolados dois para o guarda-redes vezes seguidas e falhámos um penalti. E depois a Liberação acaba por marcar uma bola parada e evitar o resultado do jogo.
0: Ou seja, o jogo hoje foi muito decidido pela eficácia ou pela falta dela?
6: Podemos dizer que sim, mas temos que dar mérito também ao guarda-redes da Liberação, que fez uma exibição tremenda.
0: Paulo Jorge Silva, o treinador do FC Sousa, após a derrota no Américo Monteiro, frente ao Liberação por 2-0. Ainda da jornada, nota para as vitórias do Torrados, 2-1 sobre o Range, do Freixo de Cima, 3-1 ante o Lagares, e do Calçada, 3-0 frente ao Sendim. Vitórias fora do Buin, 2-1 em Barrosas, e do Castelões, também por 2-1 no terreno do Lomba de Amarante. No derby do Conselho de Penafiel, registou-se um empate a 0 entre Boelha e São Vicente de Irivo. Ora, vamos à análise desta jornada. Gonçalo Barbosa, o derby de Marco de Canaveses termina com vitória do Soalhães por 3-2, num jogo de reviravolta. Voltas, o Soalhães acabou por levar a melhor naquilo que dizem terá sido ou foi um grande espetáculo de futebol. Eu digo dizem porque eu não vi.
2: Sim, aquilo que me fizeram chegar foi exatamente isso. Acho que o Vila Boa do Bispo acaba por dar continuidade a muito do trabalho que vinha do ano passado do Nuno Cunha. O Soalhães acho que tem dos melhores plantéis da divisão, jogadores que facilmente jogavam noutros patamares. Mas acho que o resultado mostra o equilíbrio que deve ter sido o jogo. É sempre um derby, duas equipas que vão, acredito que vão jogar todos os jogos para vencer, mas dado aquilo que é o até olhando ao 11 inicial do Soalhães, acho que acaba por ser normal vencer, porque são poucos os jogadores do 11 inicial do Soalhães que não se encaixasse no 11 do Vila Boa do Bispo, sentindo também que o Vila Boa do Bispo tem um 11 muito competente e muito capaz, e o Álvaro acho que vai fazer ali um muito bom trabalho, mas é um Soalhães que entra com o pé direito no campeonato.
0: É, mas teve de buscar
1: a arma
0: secreta ao banco, não é? O Becas, para fazer o gol.
2: Eu vi vários jogos do Soalhães na pré-época, não vi este jogo em específico, mas sim, acho que o Soalhães tem vários jogadores que podem resolver os jogos. Acredito que seja um plantel que sente que tem um jogador sempre muito capaz ao lado, e às vezes foi um dos problemas que teve na pré-época. Põem-se a vencer e depois parece que abrandam um pouco. Não sei se foi o que se passou no jogo de ontem, mas estar a vencer, o Vila Boa do Bispo virar o resultado e o Soalhães ainda ter força, com o calor que se fez sentir ontem de virar um jogo numa primeira jornada, que é sempre difícil, mostra também aquilo que o Postiga disse. Os jogadores que têm ali são jogadores que trabalham bem e acaba por ser uma equipa muito forte.
0: É, mas é efetivamente, Rui, um grande plantel, não é?
1: Sim,
0: conhecemos-los todos.
1: Sim, sem dúvidas. Temos jogadores que já tiveram em divisões acima, quase todos, que se juntaram para tentar ajudar o Soalhães também a subir outros patamares, e por vezes nestas divisões é muito isso que acontece. É um treinador que consegue motivar um ou dois jogadores, que esses dois jogadores vão chamar mais dois ou três que já jogaram. Nós temos aqui, por exemplo, a frente de ataque, o Humberto, o Fábio Jorge e o Miguel.

0: O ano passado, não é?
1: Exatamente. Acaba por ser
0: da
1: sempre...
0: primeira divisão, bem entendido, mas seja como for.
1: Sim, é a realidade. Vem uma equipa que vem com as aspirações muito grandes para esta divisão, digamos que sem nada a perder, e o Liberação a fazer o seu trabalho, a conseguir levar de vencida esta equipa, e depois num fator que eu considero sempre muito importante, que é entrar a vencer sem sofrer golos, e num Liberação que sabemos que quais são os seus objetivos.
0: Quase 100% remodelado este Liberação, porque julgo apenas dois jogadores transitam da temporada passada, o guarda-redes Rui Saraiva e também o defesa central Cláudio. São os dois únicos jogadores que se mantêm numa equipa, e por vezes até numa situação destas é importante entrar bem, tendo em conta que há aqui uma profunda remodelação.
1: Sim, sem dúvida, mas são jogadores que o treinador conhece bem, são jogadores que conhecem bem também a divisão. Para mim acaba por ter logo uma baixa muito grande numa das principais contratações para atacar o campeonato, e acaba por dar uma resposta muito boa, porque acho que entrar bem no campeonato acaba por ser, sem dúvida, muito importante.
0: Um plantel reformulado, Rui Barroso, mas também um plantel com vários jogadores experientes, estes este de Liberação, não é?
2: Exato, por isso mesmo é que assumiram como um dos possíveis candidatos a subir divisão, e é legítimo pelo plantel que têm, é legítimo assumirem isso, e também é de louvar alguém que se assume como candidato, porque normalmente há muita gente que acha que são candidatos e escondem-se e acabam por não o assumir. O Liberação assumiu desde o primeiro dia, depois se vão conseguir ou não, isto durante o campeonato muita coisa pode acontecer, mas é mais uma das equipas que tem condições a nível daquilo que é o plantel para isso. Eu vejo aqui no nosso concelho um Soalhães, um Liberação e um Vila Boa do Bispo, todas elas têm condições para disputar ou para ter a intenção de ter uns possíveis candidatos a subir divisão. O Soalhães tem, o Liberação tem, e o Vila Boa, pelo jogo que fez ontem, também pelo plantel que tem, também é uma equipa que vai ser competente. E já na próxima semana iremos ter então o Vila Boa Liberação.
0: É mais um derby, é o segundo consecutivo para a equipa de Vila Boa do Bispo.
2: E também aí também podemos perceber como é que as duas equipas estão. Mas acho que o Liberação é uma das equipas que pode aspirar em subir divisão.
0: Nesta jornada, Gonçalo, podemos chamar já numa primeira jornada surpresa às derrotas, quer do Barrosas em casa com o Boim, quer sobretudo do Lomba de Amarante frente ao Castelões?
1: Sim, para mim eu considero como surpresas, dado aquilo que são os plantéis, o investimento que foi feito nessas equipas, principalmente no Lomba, acaba por ser um derby em que são clubes com condições completamente diferentes, e um Castelões a surpreender e a levar de vencida.
0: Atenção que o Castelões já na época passada fez uma... Depois quebrou um bocadinho na reta final da temporada, mas fez um campeonato muito interessante também.
1: Faz uma primeira volta espetacular. Exatamente. E depois acaba por cair, mas sempre dentro da tranquilidade. Aqui acho que tem uma entrada triunfante. É importante, claro, dar continuidade a este trabalho. Mas o Lomba tem... Se o Rui falou no Soalhães, este Lomba então...
0: O Lomba é apontado por muitos como o principal candidato, embora, atenção, o clube não assuma declaradamente esta... Mas tem, obviamente, uma equipa com capacidade para lutar, não é?
1: O guarda-redes tem vários jogadores que jogaram já a Campeonato de Portugal. Exato. Foi buscar alguns que estavam nessa mesma divisão. Por isso é normal que o Lomba seja apontado dessa forma, mas sim, como tu disseste, para mim são as principais surpresas, esta derrota do Barrosas em casa com um Buin, e o Lomba a perder também no seu reduto com
2: o Castelões. O Lomba noutra divisão, eu tenho a mesma curiosidade, porque equiparo aquilo que disse o Baião, equiparo aqui ao Lomba, é... ver
0: jogadores de patamares superiores a
2: jogar nesta divisão,
0: adaptarem-se nesta divisão. Sim.
2: E agora o que o Gonçalo diz tem toda a legitimidade e de verdade, porque tem um plantel que, se formos analisar esta divisão, deve ser o plantel mais forte. Uhum. Tem uma estrutura que teve um investimento para subir para outros patamares, e aquilo que falámos há bocado de Lousada é aquilo que o Lomba está a reforçar, é a nível estrutural.

0: E conseguiu no mesmo ano arranjar a estrutura e a equipa para outros patamares. Por isso, eu acho que neste momento, com todo o respeito, é o baião desta divisão.
1: Ora, tudo dito em relação à divisão de honra. Na primeira divisão, o Tuías entrou a ganhar na Série 2, no derby do Marco de Canaveses. A formação azul e branca levou a melhor sobre o Vila Boa de Quires, 3-0. Tomás Sousa abriu o marcador ainda na primeira parte e levou o Tuías em vantagem para o intervalo. O médio voltou a faturar no segundo tempo e aumentou a diferença para 2-0 antes de Leandro Pinto estabelecer o resultado final. O triunfo deixou boas sensações a Daniel Saraiva, que fez a estreia no comando técnico do Tuías. O treinador relativizou, contudo, o significado destes primeiros 3 pontos.
2: São apenas 3 pontos, mas é claro que trabalhar em cima de vitórias traz-nos sempre confiança, ajuda a acreditar naquilo que tem sido o processo que estamos a desenvolver e ajuda muito naquilo que é o crescimento, que é a confiança, mas são só 3 pontos e só fazem sentido se na próxima jornada conseguimos acrescentar mais 3, que é para isso que vamos trabalhar durante a semana.
1: Do lado do Vila Boa de Quires, a partida também assinalou a estreia de Nelson Pereira no banco. Apesar do desaire, o técnico encontrou aspectos positivos na prestação da equipa, sobretudo na primeira parte.
3: Foi um jogo que nos trouxe também algumas garantias de que a equipa vai crescer, vai melhorar, porque enquanto teve equilibrada, conseguiu disputar o jogo com o Tuías. A primeira parte é muito equilibrada e depois, pronto, na segunda parte nós não conseguimos equilibrar o jogo porque fruto da nossa imaturidade.
1: Nelson Pereira, o treinador que se estreou ao lema do Vila Boa de Quires, a formação vilabonense perdeu em Tuías por 3-0. O Penhalonga realizou o primeiro jogo oficial da sua história em competições federadas. A formação do Conselho do Marco de Canaveses deslocou-se a Baião para defrontar o Frende e saiu com um empate sem golos. Tiago Cardoso, o treinador do Frende, considerou o resultado ajustado ao que aconteceu em campo.
4: Acho que o resultado se ajusta. Nós, durante o jogo, com mais bola, mas depois dos primeiros 10 minutos não conseguimos ser tão cultivados como fomos nos primeiros 10 minutos. Entramos muito fortes e criámos algumas oportunidades de golo. Não fizemos. E o Penhalonga é uma equipa muito, muito intensa, muito agressiva. Transições diretas a criarmos alguns calafrios. Aliás, isto nos últimos 15 minutos. O Penhalonga connosco já muito balanceados para o ataque, à procura da vitória. Podia ter feito golo, claramente. Tem 2 oportunidades claras de golo. Nós também temos, quase acabou o jogo, mas não fomos a equipa que queríamos ser no último terço.
1: E do lado do Penhalonga, Toninho Vinagre, que também se estreou ao comando de uma equipa sénior em competições federadas, ficou com a sensação de que o conjunto marcoense poderia ter saído de frente com os 3 pontos.
5: Fizemos de tudo para trabalhar os 3 pontos. O Penhalonga teve enormes oportunidades. Nós tivemos 3 oportunidades claras, tivemos um golo anulado na primeira parte, que não é fora do jogo, para mim não é fora do jogo, mas eu não gosto muito de falar da arbitragem. Nós podíamos ir para o intervalo a ganhar 1-0, e na segunda parte o freio com bola, nós a procurar tempo de qualidade, onde nós fomos muito forte, e podíamos num ou outro lance isolados, frente de guarda-redes, e falhamos.
1: Primeiro jogo oficial em competições federadas do Penhalonga com um empate no terreno do Frende. O Passos de Gaiolo entrou com autoridade na nova época, assumido candidato à subida de divisão. O conjunto azul e branco foi ao terreno do Abragonense golear por 4-0. Tomás Carneiro foi a figura da primeira parte.

0: muitas vezes nestes plantéis aquilo que distorce depois de chegar aos objetivos é exatamente aquilo que eu disse do Soalhães. É um grupo bastante alargado de jogadores que são amigos, que muitas vezes em muitos clubes há certas e determinadas alturas na época em que há um desmembramento daquilo que é a responsabilidade, onde se começa a criar aqui fantasmas e azias porque não joga o A, o B e o C, e os egos são bastante grandes, e isso muitas vezes é o que leva as equipas a não ter rendimento. Se as coisas se mantiverem normais, dentro de uma responsabilidade daquilo que, que deve ser assumida pelos jogadores e pela equipa técnica, penso que o Pascal e o Tuir têm capacidades para lutar por uma subida de divisão. Depois pode haver outros argumentos ou outras situações que leva a que as coisas não cheguem a bom porto. Agora, por aquilo que apresentam e por aquilo que foi construído o seu plantel, é com esse intuito. Por isso acho que estás a pensar aquilo que muita gente pensa, é quando se olha para o plantel, a experiência dos jogadores, a qualidade dos jogadores, leva-nos a ter esta visão, e eu também compartilho com ela.
1: O Vila Botequeiros a sentir as mesmas dificuldades que já sentiu na época passada, agora obviamente é um plantel, diria, completamente novo, terá ali dois ou três jogadores da temporada passada.
0: Eu acho que é o ano zero para o Vila Boa.
1: Exatamente, eu tive a oportunidade de entrevistar o presidente do Vila Botequeiros e ele assumiu isso mesmo, que esta época os resultados desportivos da equipa sénior não vão interessar muito. Há aqui a tentativa de organizar a formação, também estruturar o clube com infraestruturas. Aliás, este jogo inicial estava previsto para a segunda volta, porque ainda está em fase de conclusão as obras dos balneários de Vila Botequeiros, e portanto, como dizes muito bem, este será um ano zero para o Vila Botequeiros. Portanto, não é de esperar resultados desportivos muito interessantes, não é?
0: Miguel, eu sou apologista e dou valor a um presidente ou uma estrutura diretiva, digamos assim, que tenha esse tipo de visão. Eu acho que há uma determinada altura que os clubes querem subir divisão e depois não têm estrutura para acompanhar essa subida de divisão. Então é melhor dar um passo atrás para depois dar dois à frente. Há uma paragem no clube, há uma definição daquilo que é o objetivo geral, os objetivos específicos, qual é a visão do clube e quais são as linhas orientadoras que esse clube quer ter, e a partir daí reorganizar-se. E acho que o Vila Boa de Quires está a fazer isso, está a fazer muito bem. Houve uma mudança de anos a nível do presidente, há uma reestruturação daquilo que são as ideias, e vão pôr de lado numa primeira fase os resultados desportivos para tentar criar as estruturas físicas e depois as estruturas daquilo que é a dinâmica do clube diária, e isso é muito importante para depois dar estabilidade, é arranjar uma equipa competente com uma equipa técnica responsável que consiga atingir outros objetivos, e quando o clube conseguir atingir outros objetivos está preparado para essa divisão, porque o grande problema destas equipas, e nós temos visto isto ao longo dos últimos anos, há equipas que sobem divisão e no ano a seguir são as candidatas número um a ter novamente. Porquê? Porque a estrutura não acompanha aquilo que é o crescimento das equipas. Há estruturas há clubes que não têm estrutura para ter equipas em patamares acima. Isso é notório e vê-se aí todos os anos equipas que sobem divisão e no ano a seguir descem. Por isso é melhor estruturar, retificarem bem aquilo, quais são os seus departamentos, quem é que deve entrar nos seus departamentos, e depois estarem organizados. Aí sim, começar a criar objetivos a curto prazo, a curto e médio prazo, para atingir outros objetivos.
1: A última nota para o Penhalonga, Gonçalo, que se estreia em competições federadas, foi um jogo histórico para o clube de Marco de Canaveses, termina com um ponto num terreno que é sempre complicado, frende. Não se pode dizer que foi uma má estreia do Penhalonga, não é?
2: Não, eu até acho que acaba por ser sempre bom o facto de nos jogos fora de se conseguir pontuar, e acaba por ser sempre uma estreia positiva no meu ponto de vista do Penhalonga, porque para mim é completamente diferente os campeonatos amadores onde o Penhalonga jogava e agora estar nos campeonatos da Associação de Futebol do Porto, onde tem equipas aqui, como é o caso do Paços Gaiolo, já com muitos anos, e a própria estrutura do Paços Gaiolo tem crescido imenso ao longo dos anos também.

0: muito mais organizada, e o Penha Longa vai passar exatamente por esse processo. Acaba por ser aqui um ponto muito importante numa caminhada que será difícil de adaptação.
1: Será já uma boa época se o Penha Longa não passar pelas dificuldades que passou, por exemplo, um Gestação, que também chegou de novo, como aconteceu na época passada, a este campeonato e teve muitas dificuldades em pontuar. Se virmos um Penha Longa competitivo, já será uma boa época para a formação do Marco de Canaveses?
0: Sim, acredito sim. Mesmo a época anterior do Sport de Lagares teve imensas dificuldades. Se o Penha Longa fugir aos últimos lugares da tabela e conseguir sempre ser competitivo, que, dado os jogadores que o plantel apresenta, acredito que conseguirá. Terá dificuldades com um Passos de Gaiola, um Tuías, eventualmente um Croca, que são para mim as equipas que se destacam, mas com as outras todas sendo...
1: Mas o Croca até nem começa bem, não é?
0: Sim.
1: Mas o Passos de Sousa também acho que é candidato, é também um assumido candidato.
0: Sim, é uma equipa que se reforçou bem, acaba de ser sempre um derby. Sei que o Croca, tal como a Vila Boa de Quires, tiveram algumas dificuldades na construção do seu plantel, mas termos um Penha Longa competitivo acho que até é muito bom para a divisão e para os derbys marcoenses.
1: E um jogo que ninguém vai querer perder, não é? Que é o Passos de Gaiola Penha Longa.
0: Sim, dada a proximidade das equipas, acho que será sempre um jogo muito interessante, em especial para ti.
1: Ora, tudo dito sobre este 90 minutos e sobre estas competições da Associação de Futebol do Porto, despedidas desta emissão do Gonçalo Barbosa, do Rui Barroso e do Luís Miguel Nogueira. Foi um gosto ter estado consigo. Voltamos de hoje a 8 dias. Uma boa semana para si. Obrigado pela companhia. Boa noite.

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